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Beleza, galera? Relógio marcando 9:07 ao Vivaço Arena. Visite a nossa página no Instagram, @AndersonCleitoLocutor. Hoje, vídeos, galera fora do Brasil curtindo a Arena. Pessoal de Las Vegas. Também galera de Porto

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1: Alô, Anderson Cleiton, aqui é o Xuxinha da Prefeitura. Estou aqui na casa do Damião, da BBM, na casa da Márcia. Nós estamos aqui fazendo um churrasco. É, manda uma música do Chapeludo aí pra nós. Só carneiro aqui tem hoje, só carneiro. Não é carne de carneiro, nós está aqui. Tá eu, a Márcia, o seu Damião da BBM, o Netinho, o filho e mais o nosso amigo aqui, vizinho.
0: Grande Damião, alô Damião! Toda a galera, muito obrigado, solta o povo lá! É casa lotada no Arena!
2: Ô, meu jovem explosão, boa noite, bom final de semana a todos.
0: Boa noite.
2: É nóis, não estamos falando de Portugal e nem de Las Vegas, mas estamos falando aqui da velha e boa cidade natal, Santa Albertina. Estamos aqui, meu amigo, se você puder, aquela nossa família Paulo Emílio sempre, direto de Santa Albertina. Pertinho de Jales, longe de Las Vegas, longe de Portugal, mas tamo junto. Abraço.
0: Hoje várias participações da querida Santa Albertina, muito obrigado. Esse bloco tá incrível. Ó, o Jean de Jales pediu essa daqui, ó. Ó que pancada.

0: seu Antônio Donizete Ortega, da cidade de Jales. Seja bem-vindo, seu Antônio. Se eu não me engano, é amigo do pessoal, muito amigo do pessoal da Ripalto, né?
1: Boa noite, Anderson Creighton. Boa noite, Anderson Creighton. Eu tô aqui na casa do meu filho Salgado. Tá eu, a minha nora, a Grace. Não, só 7 crianças aqui. Nós tá aqui tomando uma cerveja, fazendo um churrasco. Manda um alô pra nós aí. Deus abençoe, viu?
0: Amém. Obrigado, viu?

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1: Ô Anderson, você é a explosão do rádio, você tá doido. Oi Anderson, e aí, beleza? Manda um alô lá pro Mica, do Alto Elétrico, pro Paulinho, pra mim, pro Vitinho. Cadê o Colombinho, Anderson?
2: Então, Cleiton, manda uma olhada pra nós aí. Estamos aqui em Paranapuã, na lanchonete 3B. E aqui no nosso amigo Jabá, hein? Manda aquele modão pra nós aí de Christian Ralph, Nova York. Então, Cleiton, manda uma olhada pra nós aí. Estamos aqui em Paranapuã, na lanchonete 3B. E aqui no nosso amigo Jabá, hein? Manda aquele modão pra nós aí de Christian Ralph, Nova York. Pra nós aí. Estamos aqui nesse todo dia aqui, beleza? Manda aí. O que você puder fazer pra nós aí? Tá aí o Zé Alicatão aqui. Lá, Alicatão, né? Modo de dizer, da Rizel Combustível. O Tute. Tamo aqui. Paranapuã, na lanchonete do Jabá.
3: Muito obrigado a vocês. Lanchonete muito conhecida, muito tradicional. Olha a altura do som lá na lanchonete em Paranapuã.
2: São Cleiton, manda uma olhada pra nós aí. Tamo aqui em Paranapuã, na lanchonete 3B. E aqui no nosso amigo Jabá, hein? Manda aquele modão pra nós aí de Christian Ralph, Nova York, pra nós aí. Tamo aqui nesse todo dia aqui, beleza? Manda aí. O que você puder fazer pra nós aí? Tá aí o Zé Alicatão aqui. Lá, Alicatão, né? Modo de dizer, da Rizel Combustível. O Tute. Tamo aqui, Paranapuã, na lanchonete do Jabá.
3: Alô Jabá, alô Gleis, toda a galera!
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pra dizer que nós gosta. Escuta, ó. Que nós gosta. Escuta, ó. Que é o rapaz. Que é cowboy diferente. Chama.

0: o Vasco me deu o seu crédito. Essa do Cristian Ralf é pra acabar, hein? Hã? É linda demais, eu só creio. Vira o tchan. Acabou encerrado. A beira da mata. Au! Essa é linda demais, rapaz. Tô na escuta ainda, rapaz. Desde as 3 horas da tarde, 2 horas, tô na escuta. Coisa boa, a gente tem que escutar.
1: Boa noite, André. Ô, meu querido, boa noite. Estamos aqui aí para o Michele, o cara de Reto aqui. Fala para lá no sentido bom aqui, ó. O Machado cortou. Fala, Michele.
2: Ô, Paulo Sela. É Paulo Celes. Um abraço, Paulo Celes. 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

0: Anderson Cleito, rapaz. Eu não escutei a música, moço, mas eu dei uma descansada de tarde e aí eu fiquei fora do rádio. Positivo? Próxima vez nós estamos aí. Final de semana que vem estamos na escuta de novo, viu? Um abraço.
1: O Ascolito aqui é o Rodrigão Sapezal, BJ, Bom Jesus. Eu tô em Lucas do Rio Verde, no Mato Grosso. Manda uma música aí pro Tudão, Tudo Azul, que tá internado. Manda aí pro Aguinaldo, Aguinaldo Penacova, pro Bigodão, pro Marção Poceiro. Manda uma música pra nós aí, pô. Um tiro de Deus pra nós aí. Manda pra nós aí, pô.
2: Ô Rodrigo, realmente nós estávamos sentindo falta do Tudão. Que Deus abençoe, cara, que ele melhore. É uma pessoa maravilhosa, meu ouvinte há muitos anos. Vamos ouvir novamente? Tira a trilha, por favor.
1: O Anderson Coleta, aqui é o Rodrigão Sapezal, pô, BJ, Bom Jesus.
2: Seja bem-vindo.
1: Eu tô em Lucas do Rio Verde, no Mato Grosso.
2: Manda, cara, que legal.
1: Uma música aí pro Tudão, Tudo Azul, que tá internado. Manda aí pro Aguinaldo, Aguinaldo Penacova, pro Bigodão, pro Marção Poceiro. Manda uma música pra nós aí, pô. Um tiro de Deus pra nós aí. Manda pra nós aí, pô.
2: Beleza, a gente deseja melhoras, né, pro Tudão. Afinal de contas, é um ouvinte de muitos anos aqui pra nós. Que Deus abençoe, tá? Vamos lá!
3: Boa noite, Anderson Cleito. Papai mandou um abraço aí. Só vou te pedir uma coisa. Um tiro de 12, uma moda de viola pra gente aí, fazendo um favor. É o Salgado que tá falando.

0: Anderson Cleiton, aqui é o Xuxinha da prefeitura de novo. Manda outra modão aí. Folha seca pro meu sogro, Damião do BBM. Nós tá aqui, tá o Carlinhos, Carlete e a Márcia, os filhos. O Lindão tá aqui também. Uou!
1: Alô, Lindão! Grande Arlindão, palmas ao Arlindão, alô Damião! É o Arlindão! É boca quente lá no BBM Frigojá!
0: Chama! O negócio melhorou.

0: Rodrigo da Parada Poa, hein? Chama! Vai estar na beira da mata, hein?
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2: Eu chamo a atenção dos ouvintes para esse som belíssimo de contrabaixo. Presta atenção, ó. Vai entrar o som do contrabaixo, ó. Presta atenção na potência do arena. Contrabaixo, ó. Pega de novo.

0: Uma salva de palmas, Mari Fernandes!
1: Obrigado, gente!
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Beleza, galera. Relógio marcando 9 horas e 49 minutos. Hoje foi aniversário do incansável Pedro Pupim. 88 anos de muita sabedoria. Um exemplo de vida para todos nós, né, que conhecemos. O incansável Pedro Pupim, muita saúde pro senhor, tá? 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Muito obrigado a vocês, grande Mirutian, pessoal lá da lanchonete 3B, muita gente querida de Paranapuã, né? 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Muitos anos, desde a época do rodeio. Muito obrigado, Paranapuã. Não só Paranapuã, Santa Albertina, Populina, Mesópolis, Santa Rita do Oeste, muita gente ali. Muito obrigado, viu? 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

0: Já na reta final do Arena, te amar foi ilusão.
1: Chama te amar foi ilusão. Chama te amar foi ilusão.
0: Canta Bruno Marrone.
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Alô, seu Bonfim, lá da Generalco. É pra fechar esse bloco musical. Gente, que maravilha o Arena, hein? Batemos já 7:08 de estúdio ao vivo, hein? Obrigado, gente. Ó, isso é boa, hein? Ó, isso aqui é a primeira vez. É, a versão original foi João Paulo e Daniel, né, Aninha? Olha só. Ficou bem legal na voz do Otávio Augusto e Gabriel. Outra vez cheguei tarde.

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Faça o que eu faço. Muito obrigado, galera em Fernandópolis. Anderson Madureira, manda um abraço para o pessoal aqui do Bar do Nilton em Fernandópolis, em Ferpa. Assando aquela costela no chão e curtindo a explosão do rádio. De Jales para todo o planeta.

Beleza, galera? Relógio marcando 10 horas e 13 minutos depois desse bloco aqui do Duelo de Gigantes. Eu preparei uma música pra encerrar o Arena. Sensacional. É aquele momento maravilhoso do Arena, onde que a gente agradece a Deus pela vida, pelo programa, pelo meu grupo de patrocinadores, por eu ter vocês, ouvintes do Arena, aqui no Brasil e também no exterior. Muito obrigado. Então, é imperdível daqui a pouquinho. 10 horas e 14 minutos. 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

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Cadê o pancadão? Ele tá ouvindo ainda? Alô, Zé Carlos, como é que tá? Ó a Siriema, ó a Siriema.

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0: Vamos lá então, como havia prometido, ó. Vamos orar? Maravilhoso, né? Todos os sábados, Anderson Cleito, toda a minha produção, meu grupo de patrocinadores, estar aqui levando essa energia positiva, essa positividade.
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0: Essa energia. Vamos agradecer. Eu convido a você orar comigo. Para você que está passando por algum problema, por alguma dificuldade, vamos juntos. Dará tudo certo.

0: Obrigado, Senhor, pelo Arena 102, pela voz, pelos meus ouvintes, meus patrocinadores.
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5: Beleza, galera. Relógio marcando 10 horas e 31 minutos. 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Alô, Serginho, como é que tá? Tudo bem? Grande Serginho. 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Ufa! 10 horas e 36 minutos. 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Bem, galera, fica por aqui os trabalhos do Anderson Cleiton. Que Deus abençoe. É maravilhoso, é gratificante, é prazeroso apresentar o Arena pra vocês todos os sábados aqui. Obrigado, minha produção. Obrigado, minha família. Obrigado, meu grupo de patrocinadores. Timaço aqui. Grandes marcas, grandes empresas. E, se Deus quiser, sábado que vem a gente retorna, segue o sucesso da antena, 5 horas da manhã, retorna o sertanejo aqui com o Rogério, depois Frequência Bid, improviso e segunda-feira volta o Antena Ligada. Muita paz pra vocês, um domingo de muito descanso, de muita oração, de muita união com a família e que tenhamos aí, tá chegando uma semana novinha pra você realizar os seus sonhos, tá ok? Um abraço, carinho do Anderson Cleiton a cada um de vocês. Que Deus abençoe a todos! Deus Jesus Cristo abençoe a todos.
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0: Moço do céu. 5 horas da manhã. Tô aqui desde a madrugada. Já coloquei essas sertanejas aí. Zé Marçola gostou das modas que tocou na madrugada. Modão e moda de viola. Espero que você tenha gostado também, se você ouviu. Ainda são 5 horas da manhã. Hoje é domingo, segundo dia do mês de agosto do ano de 2026. Seja bem-vindo, seja bem-vinda. Another Night. Essa que tá tocando de fundo aí de trilha. É um flashback dançante. É isso ou não? Agora, 5:01 na antena. Identificando a nossa estação preferida, estamos juntos na ZYD 937, canal 272, operando em 102,3 MHz. 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Agora é 5:01, que seja um domingo gostoso, maravilhoso e abençoado para você, para sua família, para os seus amigos, para todos nós. Vamos juntos. O nosso programa vai até 8:30 da manhã, neste domingão. Simbora, gente! Deixa eu ver quem já está carimbando aqui o passaporte da audiência. Muita gente, hein? Áudios que chegaram. Nem deu tempo de ouvir, não posso pôr no ar ainda. Do Cipó Caminhoneiro, tudo bem, Cipó? Também o Dorival, o Guri, lá de Nova Caramba Paulista, o Brandãozinho aqui de Jales. Gostou das modas também da madrugada? Deixa eu ver quem que está falando. É o Roberto Emídio. É o Roberto da Prefeitura, da Ambulância. Um abraço, Roberto. Jair Rodrigues, dando bom dia também, diretamente de Fernandópolis. Gostei do moço, viu, Jair? O cowboy da construção civil. Professor Quadrado, chamei o Quadrado de um moço do CrossFit. Ê, Quadrado, sempre novão, hein? Um abraço, querido. Zezão, José Dionísio Garcia, gente fina demais por ali também. Zé Marçola, depois eu coloco seu áudio e toco a música que eu fiquei te devendo. Dorival Gatti ontem mandou um áudio da Sandra Brito, o medo dela de avião, explicando pra ele. Mais tarde eu vou ver se eu ponho esse áudio no ar aqui, deixa ela acordar, viu? Ô, meu querido Dora. Maravilha, Mamal, pintor de urânio, Cio Toledo, padeiro e confeiteiro, Gilson Ricardo de Fernandópolis. Corintiano, hein? Tudo bem, Gilson? O áudio tá meio repicado aqui, mas vai pro ar. Fala aí, meninão, bom dia.
1: Bom dia, Rogério de Sá. Aqui é o Gilson Ricardo de Fernandópolis. Rogério, capricha no modão pra nós aí. Tamo aqui ligadão na Antena 102. Que tenhamos um ótimo domingo, uma semana abençoada a você, a família Antena 102 e a todos os ouvintes.
0: Amém.
1: E lembrando que 15 dias de folga, Rogério. Vou aparecer em Jales aí pra nós tomar um café.
0: Legal.
1: Beleza? Opa. Manda um modão pra nós aí, Rogério. E vamos que vamos. Vai, hoje tem Corinthians. Vai, Corinthians.
0: Copa do Brasil? Será? Será, meu Deus? Ou tem 3-0-0. Vasco e Fluminense. A Globo mostrou o jogo aí pra todo o Brasil. Atlético Mineiro e Juventude. E o Santos do Anísio do Bar também ficou no 0-0 com o Remo. O jogo do Santos começou às 9 da noite, foi na Vila Belmiro. Na Arena MRV, o empate do Galo com o Juventude, que tirou o meu São Paulo, hoje o nosso time tá de folga. 5-3, Vasco e Fluminense, o clássico carioca aí, 0-0. Como se diz, coco a coco. É isso aí. Fábio Pedro na companhia da Antena, valeu meu amigo. Também Wilson Smarce da Gigante Hortaliças, Lindão de Valentim Gentil, Evandro Carina, a dona Elza, pessoal lá de São Francisco. Eu até achei que fosse da polícia. Perguntando do helicóptero, se eu vou voar de helicóptero aqui em Jales. É, os voos panorâmicos que estão tendo aí. A hora que eu escutei primeiro, a primeira coisa que veio na nossa cabeça é da polícia. Não, não vou não, não tenho dinheiro pra isso não. Mas tem muita gente voando aí. É, não, no pagamento nem caiu ainda. Beleza, valeu Fábio. Quem mais? Acho que depois eu mando os áudios das pessoas que... Acho não, com certeza. É, se o Madruga não botar o gordo na gente pra atrapalhar alguma coisa. Valeu, bom domingo aí pra todo mundo, mas não vamos ficar pensando em olho gordão. Pensamento positivo, que aí as coisas fluem melhor. Vamos pensar sempre de forma positiva e gratidão a Deus por mais um dia, pela vida, por mais um domingo. Sim, sim, sim, bora meu povo! Opa!
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0: Tudo ok, Zezão, tudo chique e bacanizado. Sique, sique ainda, a moça pediu um modão. De repente você conhece esse modão com o Chitãozinho Chororó, a regravação, penso eu. Vou confirmar se é original. Liu e Léo cantando esse modão, apenas um pecado, segura!
3: Oi!

0: justo. Só que o locutor falou em rima, tio Eugênio. 5:08.
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0: Achei que fosse no finalzinho que já tivesse terminado. Perdoe a minha falha. Opa, Donizete Almeida. Ah, sim, Fapeto. Tá valendo. Pode ouvir aí, a gente vai procurar colocar músicas boas. Fapeto falou que vai pegar pedido. Eu falei, ah, depende. Ele falou assim, não, porque ontem você falou que não pegaria. Eu falei, não, não é isso. É que, assim, pra... Falo geral, assim, para as pessoas, não me levem a mal, não me interprete mal. Assim, não pedirem todo o programa, para de vez em quando dar oportunidade para outras pessoas. Pede um programa, no outro não pede, aí pula dois, depois pede dois, entendeu? Pra, senão todo mundo pedir todo o programa e querer ser atendido, eu não dou conta. Aí eu pego o ar. Não sei se eu estou errado, é apenas uma dica aí para todo mundo, inclusive... Pra eu, quando eu participava de rádio, se você pedir todo dia, fica meio carne de vaca, entendeu? É sério. Pede de vez em quando. Não tô falando só pra você, Fábio. Tô falando pra todo mundo. Agora, participar é outra coisa, entendeu? Pode participar. A gente manda um alô sempre com muito carinho, tá joia? Vou ouvir o áudio aqui dos meninos aqui pra colocá-los no ar também. O Zé Marçola já pediu aqui. Na verdade, hoje ele não pediu. Ele tinha pedido ontem, eu não paguei. Esse eu pago ele hoje. Fala aí, Zé Marçola, tá tudo certo? Bom dia, Zé Marçola.
2: Bom dia, meu companheiro Rogério de Sá. Tudo certinho com vocês aí? Abençoado domingo. Rapaz, só modão na madruga, hein? Ei, madrugadona velha, ouvindo umas modas dessas, eu vou te falar pra você. Rebenta qualquer coração. Abraço, companheiro.
0: Aê, Zé Marçola, falando nisso, deixa eu te pagar de ontem. André e Andrade, amor proibido. Quem gosta de André e Andrade é o Elvando, que mandou a foto lá. Tá tirando leite também. Ordem a mecânica, viu, Zé Marçola? 5:10. Ele gosta daquela do IP. Amor proibido.

0: Andrade na antena. Esse é Marçola.
1: O povo que tá tirando leite, Rogerinho, você não vai mandar um jalu, não, hein?
0: Agora, 5:12 pro guri. Seu Dorival, lá de Nova Canaã Paulista, o papai da Tati Alves. Tudo certo, guri? O guri falou assim, Rogério, você não vai andar de helicóptero? Apenas R$100. Eu falei, hoje se virar eu dou a vez, não cai um. É o seguinte, rapaz, posso até não ter o real no bolso, mas eu tenho um sorriso no rosto, igual o seu Madruga, na verdade. Fala aí, meu querido guri, bom dia.
2: Bom dia, Rogério, está bom?
0: Bom dia.
2: Rapaz, teve boa madrugada aí, cada modão, hein? Muito bom mesmo.
0: Gostou?
2: Bom demais.
0: Que legal, isso aí é pro Hélio Ramos que fala que eu não sei escolher música, eu tenho que vir aqui só atender o povo. Toma jeito não, Hélio Ramos. Beleza, seguindo, tem hora que não precisa nem pedir não, eu sei, por exemplo, que o menino lá que tá tirando leite também, o Evandro e a Karina lá, ele gosta dessa, aí eu já mando, dobradinha de André Andrade, segura Evandro.

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1: Meu amigo Paulo Satin, que gosta de modão com Zezé de Camargo e Luciano e tantas outras modas boas, João Paulo e Daniel já carimbou o passaporte da audiência. Bom dia, Paulo. Como

0: lá em busca de Alto Taquari, no Mato Grosso de Riba. Também tô com você desde as 4 horas da manhã.
1: Aí, bonito.
0: Já ouvi caçador de vinhema, já ouvi tanta coisa aí, velho.
1: É só ouro.
0: Tá bom? Grande abraço aos ouvintes, um ótimo domingo abençoado pra todo mundo.
1: Pra nós todos, 5:17. Um abraço, meu querido Cipó Caminhoneiro. 5:18. Boa viagem. Deus abençoe a condução do carro aí, na boleia. 5:18. Simbora, simbora, gente. Sargento Eugênio acordou agora. Ei, bom dia, tio Eugênio. Tá lá em Auriflama. Maravilha. Valeu, Fábio Pedro. Valeu, Donizete Almeida. Padaria e Confeitaria Nova York. Meu amigo Donizete, um abraço, meu querido. Ei, Jair Rodrigues de Fernandópolis. Brandãozinho, depois vou ouvir o seu áudio, certo? Agora vamos tocar aqui uma moda que eu tô devendo. Ele me chama de João do Pulo. Pro Cipó Caminhoneiro, um abraço, Cipó. Segura, vê se é essa. As Irmãs Barbosa, Edna e Diná, interpretando o clássico sertanejo, Mourão da Porteira. Segura, Zezão.

certo? Essa aí, meu amigo Cipó. Cipózinho. 5:21. Cipózinho não, Cipózão, porque o homem é grandão. Por isso que o apelido dele é Cipó, não é por outro motivo. O que que Cipó falou aqui? Ah, saiu sem pressão, igual o ataque do São Paulo, o quê? O seu áudio? Deu uma buzinada ao vivo aí. Bom dia, Ademir Lourenço tá em Barueri. Onde, Ademir? Tá longe, hein? Meu pai do céu. O Paulo Satin, deixa eu ver o que, que o Paulo Satin tá falando aqui. Uma moda do Zezé de Camargo? Beleza, vou ajeitar uma pra você aqui. Mas valeu a buzinada aí, ô Cipó. Eu preciso ouvir o seu áudio, viu, Brandão? Pra ver a música que você quer ouvir? Então vamos agradecer aqui aos patrocinadores com muito carinho. 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

0: 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Alô, Neto Almeida, já tratou da vacada? Bom dia, bom domingo, meu querido.
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13: Bom dia, bom dia.
0: Bom dia, seu Clarindo.
14: Bom dia, meu amigo Rogério, tudo de bom pra você. Que tenha um ótimo domingo, uma semana de bastante paz.
0: Amém, pra nós todos, um abraço, seu Clarindo, também conhecido como o Cruel Garçom. Ei, Clarindo, já tá indo lá pro Seringal, pra mais um domingo, mais um dia de trabalho. Seringueira é igual Retiro, não tem dessa não, é de domingo a domingo, segunda a segunda. Um abraço, seu Clarindo, bom domingo, bom trabalho. Maravilha, Demir Lourenço me dizendo que está lá em Barueri, que eles vão fazer o Caminho da Fé, saindo ali de Águas da Prata, sentido Aparecida do Norte. Eles vão iniciar o percurso amanhã, com a previsão de chegada para o dia 12, em Aparecida do Norte. Um abraço, Demir Lourenço. As pessoas que fazem o Caminho da Fé aí, um abração a todos vocês. Rapaz do céu, ô Borjão, eu vou te ouvir daqui a pouquinho. É arriscado pôr o Borjão no ar se ouvir. O Vilcinho é mais de boa. Pode falar, Vilcinho Smart da Gigante Hortaliça, bom dia.
15: Patrão, que o Vilcinho Smart da Gigante Hortaliça, manda uns bodão pra nós aqui, todos os ouvintes aí. Alô, meu garoto, bom dia a todos aí.
0: Bom dia, valeu. Aí, acho que tava sem internet, viu, Silvio? Porque ele mandou na madrugada, você chegou agora? Acho que deu uma falhada na internet. Agora é 5:30, o nosso programa vai seguir.
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0: Ainda 5:30, bom domingo. Deixa eu ver qual que é o pedido do Brandão. O Brandão mandou no comecinho do programa, faltava um minuto pra começar ainda. Na verdade, na hora que a gente já tava começando. E ele falou essas palavras aqui. Diz aí, Brandão.
17: Ó... Rogerinho, já se prontifica aí, hein? O Brandão já tá aqui na escuta, ó. Eu já mandei um áudio pra voadora lá. A mulher do tempo. A Sandrinha Brito.
0: Mulher do avião. E o que mais?
17: Ô, Rogerinho de Sá. Essa música é pra mim e pra Sandra Brito, né? Na época que a gente bebia numa mesa... Um chorava daqui, outro chorava de lá.
0: Bebia.
17: A gente levanta cedo e ir pra roça apanhar laranja. Ah, Joaquim sim. E Manuel. Casa Noturna. Um domingo de paz e alegria a todos nós. Ê, Rogerinho de Sá, você Amém. É o cara. Você é o cara.
0: Sou amigo dele. Ó, o Andrezinho da Irlanda, ó, daqui a pouco eu vou falar dos prêmios aqui, o Andrezinho da Irlanda e a equipe dele mandando pro Dia dos Pais um pique de R$500, hein? 531, tem outros prêmios também. Quem não mandou o nome, já pode ir mandando o nome completo pros prêmios que nós vamos sortear domingo que vem, beleza? No Dia dos Pais, aqui no nosso programa na Antena 102, muitos prêmios sempre na Antena. Agosto é mês de aniversário da Antena 102, fique ligado aí. São 40 anos de Antena, uma rádio que atravessa gerações. E a Sandra Brito mandou pro Dorival Gatti um áudio ontem. E não tinha ido pro ar na correria. Até achei que fosse o áudio do Dora pedindo alguma moda. Mas o Dora pedia mais moda quando ele bebia. Agora ele fica mais assim de boa, fica curtindo. Quando ele bebia, ele pegava a ar e mandava uns pedidos musicais aí. E mandava aquele oferecimento. E o bicho tá pegando. Ele fala, o bicho pegou, Rogério, o bicho pegou. É isso aí, agora o Dora tá limpo. É isso aí, tá de jejum. Ê, Dora, se dirigir não beba, hein, gente? Cada um sabe da sua vida aí. Se beber, não dirija, se dirigir não beba. Como é que foi o negócio da Sandra Brito, o áudio que ela te mandou, Dora? Não, aqui não tem segredo, não, Sandra Brito. Não, você apagou o que você tinha mandado ontem, o do Dora não apagou, não. Mandou, tem que firmar. 5:32.
18: Bom dia, rapaz. Rapaz, dá medo mesmo. Rapaz do céu. Eu também não tinha coragem, né? Eu não sabia que eu ia. Minha de menina avião? Comprou a viagem lá pra Maceió, lá, e os passeios nas praias, tudo lá. Aí agora, no final, que ela falou que era de avião.
0: Entendi.
18: Quase morri, Deus me livre. Mas tinha que ir, né? Já tava. Ai, olha, nem sei o que te falar.
0: Nem
18: dá medo. Dá medo, mas dá medo. A primeira vez, dá medo.
0: Entendo.
18: Deus me perdoe.
0: A conversa vazou e o vídeo viralizou. Ô, Brandão, a tua companheira de cerveja aí. Ó, é o seguinte. Depois eu vou tocar a casa noturna na garupa dessa, viu, Brandão? Vou pra Brandão. Para de secar, Madruga. O negócio aí não é com você, não. 5h33. Daqui a pouco eu vou falar dos prêmios, hein? É, durou as irmãs pretas, ó. Não é

0: cerveja. Aê, Brandão, como é que é o negócio da Sandra Brito aí?
1: A Sandrinha Brito já acordou, ó. Ela mandou uma foto comigo aqui com a garrafinha de cerveja.
0: De lei, normal. Toma jeito, Sandra Brito. 5h36 na antena. Deixa eu mandar um bom dia pro rapaz aqui, o Cláudio Bonfim, nosso amigo. Cláudio Bonfim, corgo da Antinha, Santa Salete. Aê, Dura, você tá rindo, hein, Dura? João Gabriel, tudo bem? João Gabriel Bonesso Faria, pra anotar pro sorteio do Dia dos Pais aqui. Um abraço, meu querido. É o João Gabriel, policial militar, é o filho do Pim Mecânico. Um abraço, valeu. Claudemir Pimenta na sintonia, Fábio Peta dando risada. Se pode pedir o seu marquei o nome dele, é Aparecido Gabriel Teodoro? Tá na fita, tá na lista. Boa sorte, Cipó. A Silvana Spinelli participando do programa diretamente de... É Paranapuã, é isso, Juan? É que é tanta gente, o locutor fica meio atrapalhado. Isso que ele não bebe, hein? Casa Noturna, Joaquim Emanuel é o pedido do Brandão, tá na mão. Já já você vai falar depois dessa moda, viu, Andrezinho da Irlanda? Um abraço, meu querido.

0: modão, hein?
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0: 20 para 6 na antena, o Borjão tá lá em Carapicuíba. Fala, Borjão, bom dia.
2: Alô, alô, amigo São Paulino sofredor, jovem senhor de Sá.
0: Time de folga.
2: É mês de agosto, né?
0: Senhor é.
2: É o mês de aniversário da Santa Brito, anote. Sim. Aí, hein? Dia 24 de agosto.
0: Narizinho.
2: Rapaz, imagina, hein? Mês todinho falando, hein?
0: Eu corto.
2: Valeu, um forte abraço aí. Ah, agora vê se você fala um pouquinho baixo que eu preciso dormir. Até mais.
0: Cínico, é só abaixar o seu rádio aí, ó. 20 pra 6. Pode dormir, Borjão, Borgito. Mal, mal, o pintor de Urano tá com saudade. Quando você vem a Jales, você fica hospedado na casa da Sandra Brito, que eu tô sabendo, lá no Jaque B. Ê, Borjão. É o seguinte, rapaz. Eu espero que a Sandra Brito lá, porque aí já pede uma latinha e tal, de boa. Eu sei como é que é, hein, Dura. Ô, Dura, você. Ô, André, não, o pessoal quis passar na sua frente aqui, viu, André? Você já vai falar. Ó, é o Dura, rapaz. O Dura fez uma cirurgia do coração, graças a Deus já tá recuperando. Tá tudo certo aí, Dura? Bom dia.
3: Bom dia aí, Rogério, do Bingo, hein? Alô, Rogério. Igual carro, velho.
0: Por quê?
3: Meu pai do céu, tô daquele dia tá. Coração já tá bom, graças a Deus, agora é a hernia. Sei não, tem que entrar na faca de novo.
0: Arrumou uma coisa que deu, piorou.
3: Pior que esse carro, velho. Só com problema.
0: Piorou não, deu problema em outra.
3: Aí, sorte um modão pra nós aí, Teixeirinha, hoje, Rogério. Sobrar um tempo pra nós aí, falou? E um abraço pra todos aí, hein, Domingão.
0: Valeu, Dura. Ê, Dura, não tá bebendo, mas tá animado. Aí dá tudo certo, graças a Deus, hein, Dura. E não é porque é bebida que anima ninguém, não. Pode ser animado sem beber. E se beber, não dirija. É que o Dura, ele ficava mais agitado quando ele bebia. Eita, Lelê, 5h41. Gilberto Moreira Alves, é o Gilberto da Seringueira. Eu não aconselho ninguém a beber, não. Eu sou contra a bebida. 5h42. A Sandra Brita chegou. Sandra Brita não, Pedra que é Pedra Brita. É Sandra Brito. Chegou em Maceió e encontrou a caverna da cerveja. É verdade. E o Borjão falando que lá de Maceió ela fazia os contatos, sabe o que estava acontecendo aqui em Jales. Também é verdade. 5h42.
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0: 5h42, Andrezinho da Irlanda, bom dia.
4: Ô, Rogério, e aí, bom dia, Rogério.
0: Bom.
4: Agora é o seguinte, Rogério, manda um modão pra gente aí, ó.
0: Qual?
4: Terra Tombada ou Fogão de Lenha, uma das duas aí. Se
0: entendo.
4: Você tem como mandar, a gente tá na escuta aqui, um abraço, com Deus.
0: Amém.
4: E semana que vem o couro racha, quem ganhar o prêmio aí, você pode falar que eu vou mandar fazer, ou vou fazer o Pix, quer
0: certo.
4: Dizer.
0: Certo, dia dos pais, claro, claro.
4: E o mais? Rogério, a Sandrinha Brita aí com medo de andar de avião, ela tinha que andar de avião é 11 horas igual eu ando, ela vai ter medo de verdade.
0: Isso, cara. Atravessar por cima do Oceano Atlântico, hein? Vixe, esses voos, pelo motivo técnico, para atravessar o Atlântico, normalmente eles são à noite. Tem um motivo para isso. 5h43. Lá na Irlanda, agora, 4 horas à frente. O Dió, palmeirense igual o Zezão. Falando da seleção do Palmeiras, não sei o quê. Mandar um bom dia pro Garapa. É, seleção sem mundial, hein, Zezão? Ô, Dió, hoje Copa do Brasil, hoje só teve 0x0, hein, Dió? Hoje vocês pegam o Fortaleza, será que será mais 1x0? Acho que hoje o Palmeiras ganha, deve ser fácil aí. Fortaleza tá na segunda do Brasileirão. Um bom dia pro Garapa, não conheço Garapa, não. Teria o prazer de conhecer qualquer hora. Ô, Garapa, um abraço pra você. Mora lá no Iti, o Garapa. Ei, que hora que é o jogo do São Paulo? Ai, que graça. Pelo menos ele não passa nervoso, Dió. Um abraço, Dió. Valeu, meu querido. Depois vou falar do evento aí, em prol nosso amigo Xuxa. Mais tarde nós vamos falar, sim. Beleza? Xuxa Cabeleireiro. Bom dia, Rogério de Sá, que é o Pedregulho da cidade de Urânia, mandando um alô. Ele está oferecendo programa para a esposa Martinha Rosa e a sogrinha, a Maria Bezerra, famosa e popular Dorinho. Um abraço a todos vocês aí. Sandra Brito mandou o vídeo. Não, não abre vídeo aqui, Sandra. Ou é o vídeo do avião, não? Ou é o meme? Beleza. Ó, esse moço aqui tá lá em Dirce Reis. Fala aí, meu querido. Bom dia. Acho que é Dirce Reis mesmo, seu Dorival.
5: Bom dia, Rogério de Sá.
0: Bom.
5: Dorival, aqui de Dirce Reis. Põe o nome aí no sorteio Dia dos Pais. Dorival Serra Ribeiro.
0: Joia.
5: Valeu, garotinho.
0: Boa sorte. Valeu, Andrezinho da Irlanda. Aê, Claudemir Pimenta, irmão do Claudio Honor da foto. Vamos seguindo, tocando o barco aqui. Quem mais? Ô, tio Eugênio, tudo certo em Oriflama? O Aparecido de Melo, Cido, lá em Santa Bárbara do Oeste. Um abraço, meu amigo Cido. Vamos embora, faltando 15 para 6 na antena.
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0: Pro Dia dos Pais. Fique ligado na antena, que sempre tem muito mais prêmios, mais promoções para você. Agosto, 40 anos da Antena 102, agora em agosto de 2026. A Antena iniciou seus trabalhos, suas atividades oficialmente em agosto de 1986. Claro que toda a rádio, antes de inaugurar oficialmente, sempre trabalha primeiro em fase experimental. 15 para 6, um relógio masculino. 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Beleza? E o Caixote, amanhã eu vou combinar com ele qual que vai ser o prêmio em nome do Caixote Autoelétrico. Caixote vai dar um prêmio também. Tudo certo, Caixote? Bom dia, meu querido. Grande abraço pra você, simbora, gente. Ó, é o seguinte, eu já atendeu o Andrezinho da Irlanda aqui, depois eu vou tocar um modão do Tião Carreiro e Pardinho, vai pro meu amigo Caixote.
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0: E respeitando todas as religiões, às 6 horas da manhã, nossa homenagem à Nossa Senhora Aparecida, padroeira do Brasil. Caixote aguardando também o Madruga, que seca pra eu errar, gaguejar. O Gilson Ricardo e Fernandópolis, corintiano. Caixote é corintiano também. Andrezinho da Irlanda também é corintiano. Hoje tem Corinthians na Copa do Brasil. Aí, terra tombada. Vamos tocar com o Daniel e a Sandra Gosta. Tem a participação.

0: gosta muito dessa música, posso até dizer que é uma das preferidas dele, o Andrezinho da Irlanda. Eu falei um negócio que os voos sobre o Atlântico aqui, a maioria são praticamente todos à noite, mas eu me expressei mal, eu vou explicar certinho. Como é que é o negócio, Andrezinho?
1: Ô, Rogério, não fala que é só à noite, não, e depois os outros vão chamar você de mentiroso, que durante o dia tem voo também, viu? Faz isso não, patrão.
0: Não, mas eu queria dizer o seguinte, Andrezinho, eu não ouvi o cara falando isso, eu vou explicar os motivos. Por quê? Especialmente os saídos do Brasil sentido Europa. Os voos sobre o Atlântico ocorrem majoritariamente à noite devido a três motivos principais. O aproveitamento do fuso horário, porque aí, saindo daqui de noite, vai chegar na Europa num bom horário, vai chegar de dia, creio esse é um dos motivos. A eficiência econômica para quem sai aqui do Brasil e o clima está mais estável, aí favorece também. É por isso, viu, Andrezinho? Eu vi um cara falando, eu só não me expressei certo, então eu quero dizer especialmente os que saem do Brasil sentido Europa, beleza? Valeu, Andrezinho. Andrezinho voa direto. Ele tá por dentro do negócio. Sandra Brito virou meme, Sandra Brito. Alô, Silvinho Boiadeiro, é o Silvinho da Pimenta. Maravilha. Ei, o Andrezinho, quando veio aqui em Jales, comprou pimenta do Silvinho lá no comboio. Alô, Caixote da Autoelétrica. Caixote gosta de uma moda mais ou menos assim. 8 para 6 na antena. Segura, meu povo, essa moda é boa, hein? Deixa eu mandar ela pro Moisés lá no Jaque B, meu amigo Moisés. É o Billy Vegas.

0: Meu amigo Jair da Costa, o Cenourinha. Cenourinha, você falou certo o nome da música, meu querido. É esse nome mesmo? Faltando 4 para 6 já. Pode falar, Cenourinha. Bom dia, bom dia.
1: Bom dia, Rogério.
0: Bom?
1: Depois das 6 horas você toca a música do Joaquim Manuel, Morte no Calvário. E coloca meu nome aí no sorteio, viu? Beleza?
0: Beleza, vou colocar a boa sorte. Eu achei uma música com o nome O Martírio do Calvário com Valderim Misael. Não seria essa, não? É esse, Cenourinho. Cenourinho, às vezes ele troca o nome das modas e os cantores, viu?
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0: Será que é o efeito da geladinha ou não? Um abraço, meu amigo Cenourinho. E a comitiva Carlinho da Paz de São Francisco. Ô, Andrezinho, tô falando errado, Andrezinho?
3: Pô, verdade é mão de rolo, você vai se complicar mais ainda que esse negócio de horário aí, cara. Quem falou pra você, o cara tá por fora. Fala pra ele, larga a mão de rolo.
0: Não, rapaz, entende, eu pesquisei aqui também. Eu tô falando saindo do Brasil pra Europa. A maioria dos voos são à noite. Tem os motivos, é lógico. Pode verificar isso aí, Andrezinho. Sentido assim, São Paulo, Londres, São Paulo, Madrid. A maioria desses voos são à noite. É, pode crer. O Andrezinho. O Andrezinho sabe, não, ele entende. Já viajou muito. Ô, Andrezinho, vamos mandar um abraço pra sua prima Michele, que trabalha na Silva Droga Drogaria Total. Um abraço, Michele.
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1: Cenourinha tem razão, é a mesma música, o Martírio do Carvalho. Ô, meu Deus do céu, o locutor falou errado aqui. Vamos corrigir. Meu Deus do céu, Carvalho é madeira, não é isso? Ei, meu pai do céu, 6:05. Santa Maria do Brasil, falando sério, porque é um momento de respeito com César e Paulinho. Foi especialmente para todos, devotos, Nossa Senhora Aparecida, padroeira do Brasil. O Martírio do Calvário é a música que o Cenourinha pediu, interpretação Joaquim Manuel. Tem com o Valderim Misael também, mas ele pediu com Joaquim Manuel e você vai ouvir esse hino a partir de agora aqui na Antena 102. Joaquim Manuel e o clássico, O Martírio do Calvário.

6h16. Laird Junqueira já chegou. E aí, Laird, foi boa a quermesse ontem aí? Laird falou que o Laird me convidou pra ir lá. Falei, não, Laird, às vezes eu vou. Depois eu falei, ah, não deu muita coragem de pôr o carrinho na estrada, não. Ei, Laird, mas e aí, foi boa a quermesse, o leilão aí, pessoal de São João de Iracema? Não, qualquer hora vai dar certo, viu, Laird? Se Deus quiser. Beleza. Ô, oh, maravilha. Ô, oh, que benção, Palito. Hoje, então, o batizado da filhinha do Lagoa, vai ser lá em Vitória Brasil. Palito tá de folga hoje, vai ter um compromisso. Participar do batizado. Um abraço pra você, Palito, pra Eliana, Mike, Carol, toda a família aí. Valeu, bom domingo. Meu amigo Edson Silva, Bob, tá lá em Santa Cruz do Rio Pardo. Está no hospital, ajudando... cuidando da mamãe, fazendo companhia de acompanhante. Melhoras pra sua mamãe aí, viu, Bob? Deus possa abençoar aí, pessoal em Santa Cruz do Rio Pardo. O Hélio Ramos, aí, Hélio Ramos, não precisou nem pedir o olho de vidro, hein? Valeu, meu querido. Wilson Smart, Gigante Hortaliça, Cipó Caminhoneiro, na nossa sintonia. Como é que é o negócio da Sandra Brita aí, Brandão? Que você preparou um suco pra ela? Como é que é? Já tá levando? Vai pedir pro Mob levar?

0: tá bonito e gostoso, hein? Tá top aí. Ô, vovozona, vovozona já se preparando pro pedal. Daqui a pouco vai o vovozona e o Borsa. Você conhece o Borsa? Ele tem costume chamar a gente de Borsa. Acho que ele tá trabalhando lá na Cooper Citrus agora. Antes ele trabalhou na Gromec também. Nosso amigo Borsa. Um abraço pro Borsa. Quem não conhece o Borsa? Ô, Dió, aqui não tem segredo não. Você mandou, você vai falar no ar.
1: Ô, Rogério, bom dia. Não precisa pôr no ar, não.
0: Bom dia.
1: Já que você tá no embalo dessas modas aí, toca inversões de valores. Milionário Zé Rico. Beleza? Um abraço. Bom dia. E vai,
0: bom
1: Palmeira.
0: Dia. Beleza. O que será que a Sandra Brito tá falando aqui?
2: Tô baqueada nada.
0: Tá
2: sabe
0: negando?
2: De nada, inocente.
0: tá negando, hein, Brandão? Sabe de nada e você passou apurado naquele voo, hein, Sandra? Valeu, Bigongo. Nilton César, o Biro do Raio X. Ô, Biro, tem que mandar um Belmonte Amaraí. Daqui a pouco eu vou ajeitar aqui. Beleza? Meu amigo Biro, Bigongo, Nilton César, primo do Ronaldo Barreirito, que canta bonito. Ronaldo não apareceu ontem, não, nem hoje até agora. Deve estar fazendo muitos shows por aí. Evandro Picolim, bom dia, Evandro. Um abraço, meu amigo. Bom domingo. Maravilha. Quem já não falou? Todo mundo falou aqui. A Roberta, rapaz. Vovozona. Ontem o seu tio, o tio da Lu, tio seu também, Pedro Ayrton Sambô, falou, cadê o vovozona? A vovozona tá meio sumido. Eu falei, a hora que não tá trabalhando, não tá na boleia do ônibus, tá em cima da bike. Vovozona tá firme na bike. Domingo passado foi lá no pedal do véi, amigos do véi do Pulso, lá em São José do Rio Preto, nem mandou o flash pra nós. Vovozona tá envolvido de corpo e alma nas bikes aí, pegando firme, viu, Zambão? Pra chegar... E a saúde aí, chegar nas competições aí. Então o vovozão tá dedicado, então na hora que ele não tá no trampo, ele tá na bike. É isso aí, Pedro. Tá bem sumido o homem. Mas de vez em quando a gente tem falado com ele, sim. Serjão vovozona, o vovozona da bike. Calma aí. Bom dia. Quem que é aqui? Deixa eu ver. Tô procurando a Roberta e o Zé Carção aqui, vovó. 6h20, a Jéssica Bueno. Bom dia, Jéssica. Grande abraço pra você. Maravilha. Cadê o aqui? Zé Carção. Zé Carção e Roberta. É a Roberta. Roberto, vovozona é São Paulino, hein? Fala aí, Roberto, eu sou São Paulino também. Paulino 6h20, o Laerte Junqueira é corintiano. Minha amiga Roberta, meu amigo Zé Carção. Bom dia.
3: Bom dia, Rogério, tudo bem? Domingo.
0: Opa.
3: Roberto, Estrela da Barra.
0: Minas Gerais.
3: Roda.
0: Qual?
3: Se possível,
0: certo.
3: Oferecer pra toda a família, pra todos os ouvintes, pessoal de Estrela da Barra, o Serjão e a Luciana.
0: Serjão, vovozona.
3: Pro meu esposo Zé Carção.
0: O Zé Carção.
3: Um grande abraço.
0: Valeu.
3: Tudo de bom.
0: Pra vocês também, bom domingo, pessoal da querida Estrela da Barra, Minas Gerais. Zé Mingorance, bom dia. Um abraço ao pessoal vindo da Antena 102. Mas o vovozão tá por aí, viu, Zambão? Tá na área. Pedro Ayrton Zambão. Ei, Zambão. A Lúcia Helena gostaria de ouvir Caipira com Chitãozinho Chororó, colocar no sorteio. Silvio Corte Cervantes. Aê, Silvio Corte Cervantes. Valeu, Caixote. Também o Pinha Pintor ouvindo a antena, desejando uma semana abençoada, cheia de luz pra todo mundo. Gilberto da Seringueira, Gilberto Moreira Alves. Ei, já tô com uma tossinha aqui. Aí a hora que vai falar assim, parece que vem a tosse, tem que dar uma segurada. Muita gente tá. Esse tempo vai chegando mês de agosto aí, meio seco, mas eu tô recuperando, já tive pior. Graças a Deus. Ô, Bode, você tá bom? Graças a Deus que eu tô recuperando, não, que eu já tive pior. Eu tinha que ter invertido a fala. Então vamos tocar aqui o que o menino pediu lá. Inversão de valores. Ô, Malmó, você tava dormindo, acordou tarde, hein? Bode velho, já vou ver o seu pedido aqui. Daqui a pouco o Bode bodeja. E a gente atende o Lair também. 6h22, tem que ter paciência, viu, gente? Eu só não consigo atender todo mundo na mesma hora. Simbora, meu povo! Eita! Será que o Mau Mau tá pedindo música? Eu não atendi ele. Eu falei que eu não pedi sempre, acho que ele não tá me respeitando, não. Eu falei pro Fábio Pedro, ninguém me respeita, não. Aí é ótimo, mas vamos fazendo isso, gente. Não precisa pedir música todo programa, não. Pede um dia, no outro não pede. Dá uma oportunidade pros outros. 6h22, simbora.

0: Esse modão Estrela de Ouro com o Tião Carreira e Pardinho viajou lá pra Estrela da Barra, terra do Serjão. 6h28, alô Pedro Ayrton Zambão, alô Luciana. Agora 6h28. Quem pediu essa música foi a Roberta. Quem gosta é o Zé Carção. O Zé Carção e a Roberta, casal apaixonado lá de Estrela da Barra. Ê, Zé Carção, quero conhecer o Zé Carção por lá. Aproveitar e mandar um abraço pro Pepeta Catireiro, também pra Esther Catireira. Ê, pro Iron. Não é Iron, não é vovozona, é Iron. 6h28 na antena. Lá em Alexandrita, meu amigo Eduardo, Eduardo e Aleda. Palmeirense, Eduardo, tem o Verdão hoje. Ontem só teve 0x0 na Copa do Brasil. Será que vai continuar assim, Zezão? Ah, Zezão. Que é isso aí, Zezão? Não é aquele negócio de farmar aura, não, hein, Zezão? Meu Deus do céu, é isso aí. Cada um na sua, cada tribo com a sua. Cada pessoa, cada tribo, assim, no modo de falar. Cada equipe, cada coisa tem seu tempo. A gente tem que respeitar tudo, aí. O que, que tem? Cada um, eu vejo muitas pessoas falando mal desse negócio de farmar aura, mas tem pessoas que gostam, a gente tem que respeitar, ué. Tem que respeitar o gosto das outras pessoas. 6h29 na antena, 6h29. Deixa o Zezão quieto que ele tá choco, rapaz. Ô Zezão, você tá bom? Não quer ir no negócio de farmar aura? Não vai, mano. Não fica falando mal de quem vai. 6h29, é igual aquela música do Daniel. O que tem? Na verdade, Cedra Brito? 6h29, deixa o Zezão tá choco? O juiz é amigo do Palmeiras contra o Vitória, foi mesmo. Aí o cara lá foi fazer assim com a mãozinha, levou o cartão também. Alô, Marquinhos Vigilante, bom dia, um abraço, meu querido. Colocado os sorteios. Ô, Lardioqueira, o Rogério tá com lorota? Como é que é o negócio aí?
1: Ô, Rogerinho, beleza?
0: Beleza.
1: Ah, a carmessa teve boa. Mas eu tô acostumado com você já. Você é decisão mesmo. Você coloca... Toda vez que chama você pra ir num lugar, você coloca a culpa no coitado do carro.
0: Ai, meu Deus.
1: Coitado não tem nada a ver com isso.
0: Claro que
1: só que
0: tem.
1: Ele segura o rojão,
0: vou
1: né?
0: Explicar.
1: Porque ele não sabe falar. Ele não sabe falar que a culpa não é dele. É a mesma coisa quando você fala com a pessoa culpada, uma coisa que a pessoa não sabe se defender, não, um mudo, né? Que não sabe falar, que não é ele, é culpa. Então o carro é mudo. O carro não fala, então ele segura o rojão. Mas eu tô acostumado com você já. Você fala um dia, esse dia nunca chega.
0: É, Lerto, então, eu tava até pensando, mas aí eu fui sair com o carro aqui da rádio, ele começou a dar aquele tipo, aquele patinado, sabe? Eu falei, será que isso é correr dentado? Já pensou se esse trem quebra na estrada? Sabe quando ele começa a patinar, Jair Rodrigues? Eu fiquei meio assim, mas se esse trem quebrar na estrada, eu tô no sal. É diferente, Lerto, quando você tem uma caminhonete boa, nova, é diferente. Graças a Deus, tá bom também, leva a gente aí pra alguns lugares, mas tem lugar mais longe um pouco, não é bom arriscar não. 6h31, a vez que eu fui aí sim, ué, na gravação do DVD da Duda Franco, mas aí eu fui de carona, com o Cerzara, Adriana, o Cido foi no outro carro lá, o pessoal do Barracão Velho Assombrado, toda a turma lá, um abraço pra eles, inclusive hoje a turma do Barracão Velho Assombrado vai estar participando da Cavalgada em Estrela do Oeste. É, a Cavalgada em Estrela do Oeste, já na expectativa da festa. E o Laírto tá esperando a festa, especialmente o Guilherme Santiago, pra ouvir do outro lado da cidade ao vivo. Ô Laírto, vou mandar um Guilherme Santiago pra você hoje, mas pra variar o repertório, não será do outro lado da cidade. Vai ser Guilherme Santiago cantando um modão, regravação, um pedaço de poema. E vou mandar duas. Vou mandar eles cantando o João Mineiro e Marciano também, o modão. Que fala dos caminhoneiros, aí eu já mando pro Paulo Satim também, turma do Volante Grande. Depois vou mandar do Zezé. Vou atender daqui a pouco o Bode Velho. Marquinhos Camburão tá na sintonia. Tudo bem, Marquinhos? Feliz domingo pra você. Grande abraço. Vou atender o Biro do Raio X tocando uma moda ajeitada. Top demais com o Belmonte e Amaraí. O Bombril pediu a preferida dele, Neguinho Parafuso. Alô, Titica. Mamau Pintor tá na área. Vamos ouvir o Mamau aqui. Mamau, não vai falar bobeira não e nem perder o fôlego, hein, fi? 6h32, bom dia!
2: Bom dia, meu amigo, irmão Rogério de Sá. Toca pra nós aí, Fazenda São Francisco, oferecer para o Dorival Gatti, para o Jonqueira, para o Carlinho da Pátio São Francisco, para o Roberto Verdice Reis, para o professor Floresval de Educação Física, também para o Tico, para a Maria, para a Aninha, para a Josi Guimarães, para a Sandra Brito, oferecer para o Cabrinho Sem Vergonha, para o Toinho do Poço Ipiranga, para o Duda Horta, também para o Clédio Barbosa, trabalha na Prefeitura. Enfim, para todos os ouvintes da Antena 102, não esquece da Bojita Malandro e também não esquece do meu tio Paçoca Pintor de Jales e o Branco da Poti também, tá bom? E especialmente para você, um forte abraço, Maurílio Pintor de Urana Popular do São. Que Deus abençoe você e sua família. Tenha um ótimo domingo. Que Deus sempre continue te abençoando. Tchau.
0: Amém, nós todos. Rapaz, ô Caixote, eu fico preocupado, cara. Eu fico preocupado de faltar o fôlego do homem aí, dar algum problema. É, não, fico preocupado, Camburão. Viu, Dorival Cativo? A gente fica meio assim. A Cátia e o He-Man lá no Renascer, um abraço pra vocês. Valeu, Cátia. Ê, Cátia e o He-Man. He-Man tá querendo ganhar uma camiseta de 40 anos da Antena 102, hein? 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Tem duas, dos anunciantes, pessoal que participa da promoção, da Nova Onda, da Antena 102. 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Eu fico preocupado. Jean Giovanni Taça de Prantos, quem pediu pra gente tocar aqui, daqui a pouco a gente vai ajeitar, é a Jéssica Bueno. E oferece especialmente pra mamãe Elza, lá da Fazenda Primavera. Beleza. Ah, é, já tá tendo muitos pedidos. O que dá pra fazer aqui? Eu tentar atender a maioria. Você tá rindo, hein, Dorival Gatti? Ele nunca esquece da Borgita, rapaz. Ô, DJ, carimbo o do Mamau aí.
3: Ai, meu Deus, o negócio é grande. Ai, meu Deus.
0: Opa, liga o microfone, locutor. 33, não sai, não ligar o microfone, não vai. É, verdade. Calma, não esquenta, não. Vixe, meu Deus do céu, foi o Mamau Pintor que mandou o áudio? É, Mamau Pintor da cidade de Urânia? Vai, não sabia que era ele, não. Você sabia, companheiro? Sabia, fi?
4: É ele? Vi. Eu não sabia que era Elambo.
0: Mamau Pintor, Maurílio, popular do som da cidade Urânia. Arley Gomes, é a Fazenda São Francisco. Ontem ele pediu o filho adotivo, aí já tinha tocado na madrugada, enrolei ele. Não, viu, Mamau? Mas é isso mesmo. Não é pra pedir música todo programa, não. Um dia você pede, no outro você não pede. 6h34, uma vez você pede sábado, na outra vez de domingo.
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0: Estou falando oficialmente desde ontem, pedindo para você mandar o nome para que eu já possa ir anotando para concorrer aos prêmios que nós iremos sortear domingo que vem, Dia dos Pais, aqui no nosso programa. Mais prêmios sempre para você aqui na Antena 102. Ó, no nosso programa terá, para sortear domingo que vem, um relógio masculino top demais da Arte Joias. E falando em relógio, lembrando que a Arte Joias, eu não sei qual que é a marca desse relógio que o Walter vai passar para a gente presentear. Mas eu quero dizer também, o Walter pediu para falar, que a Arte Joias é revendedora, é loja oficial, relógios Cássio. 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Um abraço, Walter Júnior, Marcelo, toda a família. Deixa eu mandar um alô para Rosângela também, a Alzira, mamãe deles, a Dona Alzira. Um abraço, Dona Alzira. Aê, Dona Alzira. Alô, Rosângela Chaparini, minha amiga artista plástica.
3: Alô, alô.
0: Ó, tem também, em nome de Frangos e Frios Modelo, 1 quilo de arroz carreteiro e 0,5 quilo de maionese. Quem ganhar esse prêmio já ganha os dois. 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Uma parafusadeira, furadeira, bateria 18 peças, muito útil aí, especialmente ao pessoal da construção civil, em nome do Grupo Almeida, materiais para construção, para você ter na sua casa aí, sempre precisa. Muito obrigado, Neto. Agradecer também o Carlão, o Geraldo, a Thelma, o Tiagão. Tiagão, Tiagão no comando. Um óculos de sol, ótica exata do Belão. Duas camisetas, 40 anos, Antena 102, oferecimento dos nossos patrocinadores e da Antena. 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Da Vira Festa do Riva, da Mirella, tem uma taça e um copo. É, o copo fala dos avós, que são pais, duas vezes aí. É isso aí. Beleza? Muito obrigado. Ei, Riva do Vira Festa. Alô, Mirella. Muita gente mandando o nome aqui. Bom dia, Vera Lúcia. Um grande abraço. Vovózona me dizendo que nesta semana passou na Arte Joias, elogiando o atendimento. Atendimento top demais. Valeu, Vovózona. A Tamires Alexandre da Silva Matos pediu para pôr o nome dela no sorteio também. A Tamires sempre participa. Um abraço pro Zé Edmilson, pros filhos de vocês também. O modão do Zezé. A Tamires gosta. Daqui a pouco a gente toca. Valeu, Vera Lúcia. Quem mais? Vovózona pediu para pôr o nome dele. Sandra Brito na sintonia. Sandra Brito, pelo amor de Deus, já falou muito teu nome que hoje sossega. Sossega, o teu do Brandão também. O Brandão tá achando que virando programador agora, querendo pedir mais música que o Madruga. Meu Deus do céu. Fala aí, Brandão.
4: Ao Rogério de Sá, vamos com Sérgio Reis e Filhos, Comitiva Esperança.
0: Vamos nada.
4: A todos que vão participar da grande cavalgada de Estrela do Oeste.
0: Aí ó, a gente manda um abraço.
4: Que Deus, Nossa Senhora Aparecida, São Sebastião, proteja a cada boiadeiro que lá vão estar, a todas as comitivas.
0: Aí eu falo amém. Mas vou mandar outras duas no lugar. Cavalo Preto e Boiada Cuiabana, que essa não tocaram ainda. Você já pediu uma. Quero participar do sorteio. Já está, viu, Lídia? Quem manda a participação num dia, não precisa mandar novamente falar do sorteio. Se quiser participar do programa, pode participar. Mas é necessário apenas uma vez, porque senão não dou conta. Já anotei aqui, já marcou, já está concorrendo. Não precisa assim ficar mandando várias vezes. No caso do nosso programa aqui, tá bom? Alô, Odair! Odair de Souza Viana, você conhece? Não? E o caixote? Aí sim, caixote da Autoelétrica. Vou pôr para os outros prêmios. Amanhã eu vou ver com você qual o prêmio que você vai dar para a gente sortear aqui domingo que vem, viu, caixote? A Clélia ouvindo Antena 102, irmã do Mário do ar-condicionado. Pessoal, vai tudo lá na... As comitivas, o Mário falou, amanhã tem duas cavalgadas. Eu não lembro onde que é a outra que ele falou. Ficou de dar uma passada aqui, eu duvido. Orley, tudo bem, Orley? Bom dia. Ah, daqui a pouco o bode berra lá. O Orley é corintiano, tá lá no... É São Gabriel, Orley? Um abraço pra você. O Lair Junqueira me falando ali. Já que já vamos emendando o assunto aqui, o Lair gostou das modas, nós mandamos pra ele com o Guilherme Santiago. Tá na expectativa do Guilherme Santiago, sabe que vem Estrela do Oeste. Tá chegando a festa de Estrela, por isso que hoje tem a cavalgada. Um abraço a todo o pessoal de Estrela que ouve a Antena 102. Normalmente a cavalgada, na maioria das vezes, é um domingo antes da grande festa. Festa do Peão, da Expo. Ei, que maravilha! Já falei dos prêmios. Deixa eu agradecer aqui, Lar de Junqueira, quem paga o leitinho das crianças do locutor, com muito carinho, é o Grupo Almeida. 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Muito obrigado ao Tiagão, o Neto, toda a família, em nome deles, também aos colaboradores. Manda um abraço pro Leiteiro, pro Crispim, toda a galera do Grupo Almeida, Materiais para Construções, Jales, Fernandópolis e Votuporanga. Alô, alô! Rede de Posto Xingu, em Jales, SB Combustíveis, a parceria top demais. Produto Shell, um abraço, Caio, Valdecir. Falou pro meu amigo Serginho, pro meu amigo Pachequinho, pra toda a galera. Um abraço pra vocês. 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E também engenheiro Dirceu Grotto, da Agrotop Engenharia. E Dirceuzão, moço, é bacana demais, hein? Rapaz do céu, tem cavalgada em Santa Clara do Oeste, encontros comitivos, é essa que ele falou. Tá tendo festa do peão também, Floreal, Laírto. E Laírto, fica ligado nas festas, tem festa pra todo lado. E o Laírto na expectativa da festa de Estrela do Oeste, e hoje tem a cavalgada. E o Marinaldo, que é lá de Estrela do Oeste, é primo do Laírto, primeiramente, pra minha pessoa, o Laírto falou, habeas corpus negado, porque você viu colocando a culpa no carrinho. 8-7. E ele falou pra dizer ao Marinaldo que a cela já tá no jeito, tem uma cela top lá pra estrear e a tropa também tá ajeitada. A tropa, o Carralho é do Marinaldo. Marinaldo tem uma tropa lá e é primo legítimo do Laírto Junqueira, beleza? Valeu, Laírto. Qualquer coisa, Laírto aparece, mas não vai fazer igual eu não, falar que vai e depois não chegar. O Laírto não tá prometendo, viu, Marinaldo? Mas às vezes ele chega assim. Quando tem festa e o Laírto gosta de comparecer. Beleza, valeu, Lartão. Ei, maravilha, maravilha. Nossa senhora, eu preciso ouvir os áudios aqui. Não, se precisa mandar o nome completo do Claudemir pro sorteio, não. Eu vou falar e já vou corrigir logo. Você não pode mandar pelo seu WhatsApp. Ele pode mandar pelo dele. Se ele mandar o dele, ele manda completo. Sempre o nome completo, beleza? Agora, tipo assim, a pessoa querer ficar mandando vários nomes no celular dela, não pode, não. Eu sou verdadeiro em falar e... Não é que esse negócio de Xuxa pro meu lado, não. Que o negócio aqui é cada um com seu celular. Ficar mandando o nome da família inteira, não aceito, não.
2: Peraí, mano, eu vou te falar quem é Paçoca.
0: Paçoca? Você fica brincando.
5: Olha aí, que curtiu Paçoca.
0: Você fica Falou. Brincando com a sorte aí.
2: Peraí, mano, eu vou te falar quem é Paçoca.
0: Manda quem falar, o doido?
5: Olha aí, que curtiu Paçoca. Falou. Bom dia, meu irmão. Me põe eu no balai de prêmio aí.
0: Eu vou te falar, tá? Onde tem balai
5: de 12 aqui pra nós. É.
0: Você agora pegou pesado. Agora você está, porque você tá misturando as bolas. Eu não fico copiando programa de ninguém também, não. Agora você vai ficar um final de semana sem participar aqui do meu programa. Aliás, não é meu, não. É da rádio. Mas... é tudo da rádio. Mas agora eu vou te dar o corretivo e é comigo o negócio. Você... já que você falou que não devia tá misturando as bolas, tá falado em João Bala, não vai querer defender não, hein, que ele não fica um programa sem mandar, ficou um dia porque tava sem o celular. Mal pintor, o final de semana que vem não fala aqui no nosso programa, certo? Se ele ganhar o prêmio, eu aviso. Se não ganhar, 5-7, teu nome já tá marcado, Mal. Não, agora vamos tocar as músicas aqui, porque agora já conversou demais também. Quando conversa muito, tem que tocar música. Beleza? Então, 5-7, corretivo do Mal Pintura. Certo, cachorro? Tô apoiado ou não? Diria senhorzinho Malta, tô certo ou tô errado? Deixa eu mandar um abraço ao... esqueci o nome dele. Vamos tocar, mano. Ei, Carvalho. As

final de semana. Não, quer ficar toda hora. É, se aparecendo aqui. Quer quase falar mais do que o locutor, quase. O locutor não tem jeito, velho. Certo? É um

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curtiu Moda de Viola. E o Sintoledo não sabe nem a diferença de Moda de Viola e Modão, porque ele tá ali até que enfim um modão. Boiada Cuiabana não é modão, é Moda de Viola. Modão é modão chonado. Tipo a próxima que nós vamos tocar, na verdade as próximas duas. Um com Belmonte e Amaraí, que o Biro do Raio X tá guardando, o Bigong, e a outra com o Milionário Zé Rico. Moda de Viola é Moda de Viola, e o sim, modão é modão. Você quer criticar e nem sabe criticar direito. É verdade. E é o seguinte... Vai ter uma promoção, um negócio aí, aqui na rádio. Quem vai patrocinar, eu vou te avisar já. Vou te visitar aí. É você e seu irmão, que hoje ele nem apareceu. O Fabinho lá da padaria do São Lucas, de medo de pôr a mão no bolso. Então você vai pagar metade do negócio aqui. E quem vai pagar a outra metade já pode saber. Não adianta refugar, não. E você vai pagar metade e a outra metade quem vai pagar é o Fabinho. Certo? O negócio que eu tô organizando aqui. Mas eu vou ver primeiro. Depois eu passo nas padarias aí e já faço contrato com vocês. Não, não vem. Não. Habeas corpus negado. E se não patrocinar, eu vou falar que não patrocinou. O Fabinho lá da padaria do São Lucas e o Sim da padaria Nossa Senhora das Graças. Porque a gente faz muito merchan pra eles aqui, ó. É uma hora que tem que pagar também, ó. Não é verdade? Eu posso participar? Você sabe que você mora no meu coração e não paga aluguel. Não, você fica com gracinha. E então é o seguinte, então é domingo que vem que é dia dos pais, você gosta de falar, você não vai falar nesse programa aqui. Eu vou te avisar desde já porque você tá com

0: você tem razão, viu, tio Eugênio? Eu tô errado. Então tá bom. Então, deixa o Kiko dar um recado. Corta o dele, ô. Você prepara o bolso aí, vocês dois. Deixa eu aproveitar e mandar um alô pro Neinha. Meu amigo Neinha, Ana Lúcia, Jaqueline. Ei, pessoal bacana demais. É família do Palito também, hein? Do Riva, da Mirelle, do Cezão. Família maravilhosa, abençoada e unida. Um abração pra todos vocês aí. Valdemir Rodrigues é o Neinha. Valeu, Neinha. Vou anotar vocês pro sorteio aqui. É, no caso, o Neinha. Ou a Ana, porque o celular tá foda da Ana. Ou é a Ana ou Neinha. É, se eu comi giló no jantar, não, eu não gosto de giló. Eu não gosto de giló. É, calma aí. Oi.
1: Bom dia, Rogério.
0: Bom dia.
1: E aí, como é que tá as coisas?
0: Bom.
1: Bom dia a todos aí da rádio.
0: Você tá na Irlanda?
1: É, queria pedir uma moda aí pra você, mais o André aqui, ó, da Irlanda. É, um modão mesmo das antigas.
0: Boa.
1: Rio e Viema. Manda aí pra nós curtir aqui.
0: Ah, sim.
1: Nessa manhã linda da Irlanda.
0: Aê, qual que é seu nome? Você não falou teu nome? Tá preparando um almoço com o Andrezinho na Irlanda aí. Ai, meu Deus do céu. É, você já tá apelando, o Mau Mau Pintor? Não, você já tá apelando. À noite você pode mandar mensagem, na sexta-noite. É, não, você já tá apelando, Mau Mau. Você não vem, não. Você não vem pro lado sentimental apelando, não. Você tá muito ligeiro. Eu tô procurando o Pinha aqui. O Pinha vai te dar um corretivo. Ô, Pinha, cadê você, ô Dorival? Cadê o Dorival Pinha, gente? É, não, aí você jogou baixo agora. Você jogou baixo, você apelou, você foi pro lado sentimental. Deixa eu aqui, ó. O Pinha tá aqui, ó. O Pinha já te dá um recado aqui, ô Mau Mau.
2: Vou pegar o Maurílio, vou falar pra ele quem que é o tio Paçoca. Fala pra ele que eu vou em Urânia. Eu tô em Santa Fé. Da tarde eu vou passar em Urânia. Eu vou na casa dele. Conversar de bigode a bigode.
0: É, então você entendeu o recado, né? Né, não, que o locutor não deve ficar falando né. Você me deixou tão nervoso que até eu falei o né. Aí é uma falha de comunicação, vício de linguagem. Fala de novo, Pinha.
2: Vou pegar o Maurílio, vou falar pra ele quem que é o tio Paçoca. Fala pra ele que eu vou em Urânia. Eu tô em Santa Fé. Da tarde eu vou passar em Urânia. Eu vou na casa dele. Conversar de bigode a bigode.
0: Então você amarra as calças aí, viu, Mamal? Deixa eu mandar um bom dia aqui pro meu amigo Santo. É o Santo Bonfim. Tá tudo certo, Santo? Um abraço, meu querido. Beleza. Rogério Sá, toca uma música aí. É, pra nós aqui do Jaque B, Marquinho Camburão. Marquinha, Ivanir, um abraço pra vocês. Também o Djalma Palmeirense, aguardando o jogo da Copa do Brasil. O Marcão São Paulino, rapaz. Ô, Marcão, nem ouvi seus áudios. Fala aí, querido.
3: Bom dia, meu amigo Rogério Sá. Tudo
0: bom
3: bem?
0: Dia. Bom.
3: Aqui é o Marcos São Paulino. Rogério, coloca meu nome aí no sorteio, tá bom? Toca aquela música pra gente lá, Zezé de Camargo, Luciano, quem sabe de mim sou eu.
0: Ah, tá, tô bom? Te devendo desde ontem.
3: Um ótimo domingo pra você, Rogério, tudo de bom.
0: Certo.
3: Fica com Deus aí, tá?
0: Amém. E o que mais?
3: Ô, Rogério, põe meu nome no sorteio aí, tá?
0: Ah, já anotei.
3: É Marcos Rogério da Silva Souza.
0: É Rogério.
3: Beleza,
0: também.
3: Rogério?
0: Beleza.
3: Toca aquela música lá do Zezé de Camargo Luciano.
0: É, eu vou tocar. Então deixa eu marcar aqui agora, Marcão, que eu tenho que fazer uma lista aqui, hein? O bicho tá pegando pro meu lado. Marcos Rogério da Silva Souza. Eu tenho que anotar o nome e anotar o celular também, porque então, depois como é que eu localizo? Certo. Calma aí, não, é ao vivo. Tô anotando aqui vários prêmios domingo que vem pro Dia dos Pais, hein? Ê, Mau Mau, vai ficar sem falar no programa, hein? Então aproveita, fala na sexta-noite, fala na sexta de manhã com o Claudinei no quintal, fala com o Anderson Cleito sábado à tarde, porque é domingo que vem, como corretivo, você deu com os burros na água. E o Sintoledo, ó, modão é isso aqui, filho, não é moda de viola boiada cuiabana, não. É moda boa, mas é de viola, é diferente de modão. Isso é modão, hein, Bigongo? Aê, Biro do Raio X. Se essa é bonita, a segunda do bloco é orgulhosa e bonita, que o Milionário Zé Rico. Isso é modão, viu, Cê? Aprende, aprende, filho. 7 e 8 na antena.

0: Amargo e Luciano, quem sabe de mim sou eu. Quem pediu pra tocar essa moda foi o Marcão Corintiano. Eu toquei as vinhetas do Tricolor Paulista aqui durante a execução da moda.
1: São Paulo!
0: Porque o Mirosmar, o Zezé de Camargo, é São Paulino. O cantor Daniel também é São Paulino. É, rapaziada. O Zezé é tudo São Paulino. Sete time não pela Copa do Brasil. Ontem o Santos Bar ficou no 0-0 com o Remo. Hoje o Palmeiras do Zezão, do Diode, muita gente, de um amigo que apareceu aqui, rapaz. Daqui a pouco ele vai falar, ele é palmeirense, faz tempo que ele não aparecia. No Nubank Park vai receber o Fortaleza. O Corinthians, de muita gente também. Já tocou a vinheta do Palmeiras ou não?
1: Palmeiras!
0: E a do Santos ficou no 0-0 com o Remo, hein?
1: Santos!
0: Palmeiras joga hoje. Diferente, Copa do Brasil no final de semana, normalmente é no meio. E no final de semana tem brasileiro, tá sendo diferente neste final de semana. São Paulo já tocou, Palmeiras e Santos e do Timão, ó.
1: Corinthians!
0: Pega quem hoje na Copa do Brasil? Time do Monga? Monga só aparece na boa, Márcio Monga. Internacional, da Renata Fã, no Beira Rio, gigante da Beira Rio. Vai receber o Corinthians, será às 19h30. É isso aí. Ronaldo Barreirito canta bonito, tudo bem, Ronaldo? Ê, Ronaldo, aí sim, aí é o fera da cantoria, hein? Valeu, Ronaldo. Ah, sim. Que Deus possa abençoar e dando muita saúde pra sua mamãe, Dona Olímpia. Esteve internada esses dias, mas já tá se recuperando, graças a mamãe Ronaldo Barreirito, que canta abençoado pra você também, meu querido, pra Madalena. O Marquinho Camburão falou que o Xorró Saqueiro é vizinho dele, tá com o rádio ligado na antena. Ô, Xorró Saqueiro, um abraço, meu querido. Valeu, Xorró Saqueiro. Ô, Adriana Pascuia, Joyce Trambiqueira vai na Cavalgada em Estrela do Oeste ou não?
2: Bom dia, Rogério.
0: Bom dia.
2: Ó, hoje tem Cavalgada em Estrela do Oeste, a comitiva Barracão Velho vai estar presente.
0: E a Joyce?
2: É, coloca o nome do meu pai, Cido Pascuí, e o meu maridão, Sérgio Zara.
0: O Sérgio já mandou.
2: No sorteio de domingo que vem. Tá bom? Obrigada, Rogério.
0: Ó, por aqui vou colocar o seu nome. E aí, aí eles mandam pelo deles, o Cido, o Zara já coloquei o dele ontem. Me fala aí se a Joyce vai. 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E aí então, o Andrezinho tá lá na Irlanda, João Bala. E tem um moço com ele lá. O moço não falou de onde que ele era. Deixa eu localizar aqui, porque agora o moço quer falar de onde que ele é. O rapaz e o nome dele. Deixa eu aqui, Andrezinho. Ó, deixa o menino falar aí. Fala, garoto.
3: Vai. Ô, Rogerão, bom dia. De novo, né? Comidão aí, bicho. Meu nome é Jôdia, pô. Jôdia, tô aqui com o André aqui, mexendo no almoço aqui.
0: Jôdia.
3: E tamo aqui na Irlanda, aqui em Bally James, aqui.
0: Que legal.
4: Fazendo um almoço. Brasil.
3: É, eu sou de Epitácio, mas tive um tempo aí em...
0: Presidente Epitácio?
3: Em Jales aí.
0: Passou por aqui?
3: Trabalhei em Santa Fé. Bom dia aí pra nós.
0: Da região aqui também, né? Passou por aqui. Valeu, bom dia, meu amigo. Tudo de bom. A Joyce Trambiqueira vai na Cavalgada em Estrela, Adriana?
2: Trambiqueira, Rogério, não perde uma.
0: Não perde uma?
2: Trambique é tanto que eu vou fazer trambique lá em Estrela do Oeste.
0: Ei, segura.
2: Falando em camiseta, já a tua tá pronta, hein, Rogério?
0: Ah,
2: vou ficar.
0: Que legal.
2: Da Cavalgada.
0: Obrigado.
2: Agora em janeiro.

0: Plantão uniformizado.
1: Todo mundo de camisa da comitiva Barracão Velho. Você vai estar.
0: Será um prazer.
1: Com a nossa camisa também, se Deus quiser.
0: Amém.
1: Presente da nossa comitiva para você.
0: Muito obrigado, Adriana. Então a Joyce Trambiqueira não perde.
1: Trambiqueira, Rogério, não perde uma.
0: Aí,
1: Trambique Lair, então. É tanto que agora eu vou fazer trambique lá em Estrela do Oeste.
0: Ó, o Lair está doido.
1: Minha camiseta já a tua tá pronta.
0: Hein, muito obrigado, viu, Adriana? Ó, o Lair diz que quer conhecer a Joyce Trambiqueira aí. Valeu, Ronaldo Barreto, alô, Santo Bonfim, Fabinho Toledo, Ilcim Toledo, é muita gente, Rosilda Camargo, a Clélia, ô Clélia, maravilha, Clélia, irmã do Mário, do ar-condicionado, a Clélia Golfeto, agradecer também aqui a participação da Lurdinha de Urânia, pros filhos Gustavo e Maria Eduardo, Marquinhos Vigilante, o Bigongo, que é o Beira do Raio X, primo do Ronaldo Barreto, o Serjão da Gromec, turma do Veneno, o Luiz, ouvindo a Antena 102, maravilha, é muita, muita gente. Um abraço pro Valdemir do São Gabriel e pro Nen Rocha, motorista da usina Aracá, e pros filhos Juan Carlos e ao Miguel. Quem está mandando é o São Paulino Walter lá de Ponta Linda. Valeu, Fábio Pedro, continua a sintonia. Jair Rodrigues de Fernandópolis. É isso aí, meu povo, é isso aí, gente.
1: Cavalgado em janeiro ele vai conhecer pessoalmente, já fala pra ele.
0: É,
1: vai
0: lá
1: conhecer
0: aí?
1: Pessoalmente.
0: É, porque lá a estrela já que não tromba, é verdade, aqui já é mais fácil.
2: Ô, meu patrão.
0: Oi.
2: A Adriana vai levar a Joyce Trambiqueira?
0: Vai, rapaz, vai sozinha.
2: Então agora o Lair Junqueira vai ter que marcar presença.
0: Vai ter que marcar presença. Opa.
2: Eu tenho que avisar o Marinaldo, vou ligar pro Marinaldo agora.
0: Prepara sempre.
2: Ó, a Joyce Trambiqueira vai estar lá, a Adriana, Pasquinho, Sérgio Zara.
0: Tô
2: pessoal lá, lá da Barra com Velho Assombrado. E nós vamos marcar presença, então.
0: Que beleza.
2: Beleza? Estrela do Oeste, hein?
0: No isso, palco. Conhecer a Joyce Trambiqueira lá. Conhecer a Joyce.
1: Ô, Ailton, procura a gente lá que eu te mostro ele hoje.
0: Laírton, a gente fala Ailton. Laírton. Pede pra Adriana, que era uma camiseta do Barracão. Aí, aí a Sandra Brito, tem hora que ela é meio oferecida, viu? Pensa, eu quero. É igual o negócio do álbum. Ajeita o álbum aí pra mim de capa dura. O pessoal tá lembrado. Não pode ser oferecida assim, Sandra Brito. Não pode. É, Sandra Brito, fica ligado na antena. Às vezes você ganha. Não sei se você vai ganhar do Barracão da Adriana. Da antena você fica ligado, às vezes você ganha. Também não vou garantir.
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0: 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Bom dia, quero participar do sorteio. Ô Luiz, manda seu nome completo aí, faz favor, Andrezinho, já vou ouvir o áudio. Maravilha, ô João Bala. O rapaz, ele tá abusando da sorte, o MP, na verdade, Maurílio Pintor. É, rapaz, ele tá abusando, ô João Bala. Não, deixa o meu amigo falar aqui, ó. Ele tava sumido, Laírton. Ele voltou, o Pedrão lá de Salgado. Ei, bom dia.
4: Bom dia, Rogério.
0: É isso aí.
4: Tudo bem?
0: Tudo.
4: Quanto tempo, hein?
0: Verdade.
4: É o Pedrão aqui, General Salgado.
0: Tinha sumido?
4: Tava meio sumido, cara.
0: Apareceu.
4: Tô retornando. Vamos ver seu programa maravilhoso.
0: Nosso.
4: Coloca eu no sorteio de prêmios aí, fazendo um favor. Beleza? Um abraço, bom programa. Se der tempo, toca o Léo Canhoto aí, que faz tempo que você não toca.
0: Isso, eu vou tentar ajeitar. Como é que é o negócio, João Bala? Bom dia.
5: Ô, Rogério, bom dia. O negócio pegou pro lado do mamal hoje, hein?
0: Pegou.
5: Ah, Maurinho.
0: Ele não quieta.
5: Prepare que o rapaz do doce vai passar aí, hein?
0: É paçoca?
5: Chama o Rogério pra te proteger.
0: Você tá com medo de falar paçoca?
5: O rapaz do doce vem brabo. Ele se lascou dessa vez, hein? Qualquer coisa, você corre pra já, né? Corre pro
0: Rogério
5: que te protege.
0: O caso do Rogério, não. Ele vai pegar o Corolla dele e ficar escondido em algum canto aí. Porque ele fica abusando da sorte, rapaz. Ele fica chamando o homem de paçoca e não sei o que e coisa e tal. Deixa eu ver se é esse aqui.
6: Ô, meu irmão Rogério, pega o jatinho, vem aqui na hora pegar nós. Ou senão você pega a Kombi.
0: Não tem jatinho nem Kombi. Fala do paçoca.
6: Olha, aqui é o paçoca, né? Eu tenho certeza que é o paçoca. Meu tio paçoca é pintor de Jales. Popular, meu tio Paçoca de Jales. É. Nosso amigão aí.
0: Ele disse que vai ter uma conversa com você hoje, bigode a bigode. João Bala e testemunha. 7h29.
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0: Alegria, minha gente, que tristeza não paga conta. Eu posso ser igual o seu Madruga. Não tenho real no bolso, mas tenho um sorriso no rosto. 7h32. Embora agradecer o Baixito lá de Santa Fé do Sul. Um abraço, Baixito. Um domingo abençoado. A Ana, a Jaque, também o Neinha. Um abraço aí a toda a família. Pessoal ali no São Lucas. Quem mais? Tá ouvindo a Antena 102? A Helena, valeu Helena, a participação também da Marlene, Marlene Ragaz, valeu Marlene, como é que é o negócio, Andrezinho, você quer camiseta de 40 anos da Antena 102? Oi.
14: Ô Rogério, eu tô vendo um negócio dessa camisa aí, eu quero uma camisa dessa de presente, não sei se é seu ou da rádio aí.
0: Vixe.
14: Mas eu quero uma camisa dos 40 anos da Antena 102.
0: Fique ligado, ó, vai ter bastante, quem sabe você ganha, se você não ganhar, eu vou dar uma dica. 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Gostaria de ter, mas infelizmente não tem. 7h34. Vai ter bastante pra sortear na nossa programação. Fique ligado, hein? Participe. Vamos seguindo. Ô, Fabito. Fabito quer que fale o nome dele de novo. Vou começar a cobrar, falar o nome também, viu, Fábio? Obrigado. Se ganhasse o real da Sandra Brito, cada vez já falou o nome dela, hein? Eu já tava, era rico. Eu tava cheio de dinheiro no bolso.

0: Sertaneja. Tocou umas animadas, hein? Normalmente a gente toca mais modão e moda de viola. Deixa eu ver quem é que tocou aqui, ó. É, a cunhada, Teodoro e Sampaio. Começou com Teodoro e Sampaio e terminou com Teodoro e Sampaio. Deu um cheiro na vizinha. Santa Brita falou que essa música é perigosa. Claro que é. Panela Velha, Sérgio Reis e Velho Galã. Também com Teodoro e Sampaio. Lerto falou que ele, quando ele ficar velho, ele quer ser desse padrão aí, ó. E o Lerto tá dando um recado aqui também. Deixa eu ver qual que é o recado do Lerto. Pra falar aqui da Joyce Trambiqueira, que será um prazer. Olha lá, Lerto. Falei pra você que o bode tava cobrando. O bode já tá ali, ó. Já tá no meu pé. É, se todo mundo vai, vai. Adriana, Joyce Trambiqueiro, Sérgio Zara, o Barracão vem assombrado, a turma vai lá. Sim. E isso, você vai ter a satisfação de reencontrar a Joyce Trambiqueiro, porque ela foi lá no DVD da Duda Franco. Beleza, um abraço, Laird. Bom domingo aí. Daqui a pouco indo pro sítio, o Bode Velho perguntando e a música dele. Já vou organizar aqui, Bode. Ficar frio? Se eu ficar bodejando, não. Ô, Kleber, tudo bem, meu amigo Kleber Neres? Ô, Corinho, eu te prometi a do Pica-Pau. Vou tocar. Até o fim do programa eu toco, não tava lembrando. O Marcão Santista quer participar dos sorteios. Marcos Martins da Silva, já anotei. Um abraço, meu querido. Boa sorte. Agradecendo quem paga o leitinho das crianças do locutor, com muito carinho. 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Tem prêmios do Grupo Almeida, tem muitos prêmios aqui domingo que vem, hein? Para sortear para o Dia dos Pais. 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Tem o Palmeiras, depois tem o Corinthians. 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Um abraço, Michelle, a todos os colaboradores também lá da Silva Drogas. Um abraço pra quem? Pro Leonardo, que é o gerentão, um alô pro Márcio, quem mais? 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Maravilha, o amigo mandou aqui o... Essa não, é amiga, a Selma do Chuvoso. Um abraço, Selma, um abraço, Chuvoso. Aê, agora não apagou não, deixa eu ver se pode no ar aqui.
1: Bom dia, Rogério. Bom dia, Selma. Joia. Aqui é a Selma do Chuvoso. Também quero participar desse sorteio. Coloca meu nome aí. Selma Eliane de Paulo Oliveira. Obrigado. Joia. Tchau,
0: nós
1: tchau.
0: Nós que agradecemos. Boa sorte. Vai ter muitos prêmios, hein? Fique ligada na antena. Muitos prêmios neste mês de agosto, mês de 40 anos da Antena 102. Vou tocar sua música, Corinho. Vou tocar sua música, Bode. Fica frio. Alô, Joyce Trambiqueira. Alô, minha amiga corintiana de Marinópolis, Ivani. Bom dia, Ivani.
2: Bom dia, amigo. Tudo bem? Vixe. Estamos aqui ligadinho, tomando café da manhã e ouvindo o programão aí, tá? Manda um modão aí de Zezé de Camargo e Luciano pra nós aí, em Marinópolis. É a corintiana, Ivani.

0: Benita Silva Souza. Grande abraço, Deus abençoe a todos.
1: Amém, vou anotar pro sorteio. Pessoal, é.
0: Acordando os vizinhos aqui logo no domingo de manhã.
1: Põe no 12.
0: Corrais bem altinho.
1: Falando põe no 12, cadê o João da Paz? Será que ele vem pro Dia dos Pais? Evani dizendo que ela assumiu o papai de. O papel de papai e de mamãe já há 7 anos. É muitas pessoas, muitas mães assumem o papel de pai também aí, por consequências da vida, por situações da vida. E isso aí é normal, mas todo mundo pode participar. Não precisa ser pai, não. Pode ser. Todo mundo pode participar do sorteio. Não é somente pros pais. Todo mundo pode participar. Oi.
2: Bom dia, Rogério.
1: Bom dia.
2: Já esse trambiqueiro vai estar na cavalgada, hein?
1: É você, Joyce. Aí, Lairto, ó.
2: Dia, Rogério.
1: Dia.
2: Já esse trambiqueiro vai estar na cavalgada, hein?
1: Valeu, Joyce. Um abraço. Coloca meu nome aí no sorteio. A Juscelene. Ô, Juscelene, mandou o nome completo? Manda o nome completo, faz favor. Que aí eu vou anotar. Ai, meu Deus do céu. Um modão pra todos São Paulinos. Quem tá pedindo aqui? Falou, bom dia de sábado. Tudo bem? Modão pra todos São Paulinos. Deixa eu ver quem que é. Ah, Marquinhos, rapaz. Marquinhos, Rubinéia. Marquinhos Lodete, Marquinhos Rubinéia. Um abraço, Marquinhos Rubinéia. Ei, Marquinhos Rubinéia.
3: Bom dia, amigo Rogério de Sá. Eu, Cláudia Jussera, ouvindo a tua programação aqui no Rock Viola.
1: Nossa,
3: coloca
1: amigão.
3: Nós aí no sorteio, amigão. Se puder tocar aí a música Planeta Coração, nós estamos aqui na sintonia. Que Deus abençoe a você e a todos os seus ouvintes.
1: Amém.
3: Bom dia.
1: Juntos aqui na antena, bom dia. Quem gosta dessa, estiver ouvindo ainda, é o Palito. Hoje tem batizado lá do Filhão do Lagoa, lá em Vitória, Brasil. Mas se o Palito estiver ouvindo, um abraço pra ele. É, isso aí. A gente não pode ir contra Deus, não é verdade, Ivani? Deus sabe todas as coisas, Deus é o dono do mundo. Vera Lúcia do BBM, ô Vera, manda o nome completo aí pra anotar você pros sorteios aqui, hein? Tem muitos prêmios, depois eu falar mais uma vez dos prêmios, nós vamos sortear domingo que vem. Vamos tocar a moda aqui que o bode já tá nervoso. Calma aí, bode, calma. Alô, Zé Mulato lá de Santa Albertina, faltando 9 pras 8.
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1: Ô Galvão, preciso falar certinho com você, o Gil Carreira, pra gente organizar aquele negócio em 9 pras 8. Tá na mão, Bode Velho? Mineiro do Pé Quente.
5: Mato

0: Márcio Bombril. Um abraço, Bombrilzinho. Primo do Andrezinho lá da Irlanda. O Toninho Ortega tá ouvindo nós no Arapuã. Bom dia, Toninho.
1: Bom dia, Rogério. Aqui é o Toninho Ortega, Coab. Manda um alô, eu tô na escuta aqui. Um bom domingo pra você e Deus te abençoe, viu? Põe eu no sorteio, não sei se você pôs ontem.
0: Amém, nós todos.
1: Obrigado, viu?
0: Valeu. Toninho, só manda seu nome completo aí pra anotar, por gentileza. Maravilha, Lula da Gromec ouvindo a antena também, deixa eu ver aqui. O Lula da Gromec mandando um alô pro Toninho Ortega. Isso aí, isso aí. Ah não, é o Igor Sasso, que a foto é meio de longe aqui, parece. É o Lula da Gromec também, acho que o Lula também conhece o Toninho Ortega, mecânico, há muitos anos aí. E quem tá falando é o Igor Sasso, mandando alô pro Toninho Ortega. Coloca nos sorteios aí. Manda o Mineiro Italiano, quem tá pedindo? O Lauro Mioto? Lauro Mioto, São Paulino, hein? Coloca o nome no sorteio, Cláudia Paulão Turato Bolognese. Ô Cláudia, valeu. Um abraço a toda a família aí, ao Christian, também o Carlão, todo o pessoal aí, toda a família. Só modão, Sandra Brito? Só moda boa? Ô, Sandra Brito, o locutor tá meio ruim pra falar hoje aqui. Se fosse só hoje, tá bom, hein? João Paraná de Valentim Gentil, Nicole, filha do Serjão, turma do Veneno, Valdecir Cabeludo, bom dia.
2: Bom dia, Edissa. E aí, tudo bem aí?
0: Bom.
2: Programão, manda modão mesmo, Edissa. Isso aí mesmo. Tá tudo bem, né? Manda um abraço pro nosso
0: cabeçudo. Caixote?
2: Nosso camburão.
0: Cabeçudo e cabeludo.
2: O branco da Poti.
0: Ei, beleza. Branco.
2: Tudo bem?
0: Aí.
2: E a turma, nossos padeiros de Jales e região.
0: Muita
2: e
0: gente. Fui. Valeu, seu Valdecir, seu Valdecir.
3: Valeu. Um abraço a todos.
1: Rogério, é Antônio Donizete Ortega.
0: Pronto.
1: Obrigado, viu?
0: Eu que agradeço, Toninho Ortega. Gilmar Agostinho, tá bom, Gilmar? Tá chegando o Festival de Música Sertaneja, hein, gente? Deixa pra última hora comprar a mesa, não. Eu acho que deve ter quase acabado já. Logo, logo tá na lista de espera. Deve ter uma ou duas só. Fala com o Gilmar. 99704-4332. A turma de última hora depois não tem como, porque tem a lotação, tem o espaço. Não tem como você, você participar, hein? Vai vir duplas diferentes. 99704-4332. Tava falando com o Gilmar ontem. Daqui um dia a gente vai confirmar as duplas aqui, ó. Top demais, hein? Festival de Música Sertaneja, Amigos da Viola, promete muito. 19 de setembro, um sábado, no Vila Rock em Jales. Adquira sua mesa. Últimas mesas à venda, já entrando em lista de espera. 8 e 2 na Antena 102. Aê, até rimou, hein? Zé Vicente, popular Zé da Manga, tudo certo? Viviane, ouvindo a Antena, Kleber. Viviane, Kleber. As filhas, Gabriele, Manuela. Fazia um tempinho que o pessoal não participava, mas você viu que a memória do locutor deu uma falhada. Dá umas gaguejadas, umas falhadas na memória aí. Bom dia, Elisângela, Wilson, todo o pessoal aí. Edmar Monteiro, ontem foi aniversário da irmã de vocês. A Eliane Monteiro Pastorelli, Edmar parabenizando. Também a Elisângela. Um abraço a toda a família aí. Seu João Monteiro, Dona Cida, pessoal do Corre do Matão. É isso? Corre do Matão? Isso mesmo, Matão. Mair, pessoal do Mair Motos, Palito tá de folga hoje, hein, Mair? Mair, você manda um alô pro pessoal ali da Rede Palito, conhecido Posto Brasil. 8 e 2, aqui é alegria, hein?
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0: E hoje é aniversário do Wilson, recebemos parabéns nosso aqui da Antena 102 e de toda a família também. Wilson Catayama, um abraço, Wilson Catayama. 8 e 3 na Antena. Lá ele gosta dessa moda aqui. Eu não sei se ele já foi pro sítio tratar da vacada, Neto Almeida. Neto Almeida já tratou dos bois aí, Neto Almeida? Dos bois e da vacada, é a pecuária genética brasileira 8 e 3. Lá ele Junqueira gosta dessa moda e o vovozão é catireira, hein, Pedro Artizambão. Vovozona catireira, alô, Pepeta, Esther, pessoal da Estrela da Barra. Alô, Zé Carção, Roberta, pessoal, turma, gente boa demais. É Estrela da Barra, quem já morou lá também? Gilmarão, Gilmar Vicente da Silva, Gilmar campeão de rodeio cutiano em Palito. É o Gilmar do rodeio brasileiro, Gilmar Cerqueira, agora é o Gilmar Vicente. Maravilha, Jair Rodrigues em Fernandópolis, um abraço também. Sabe quem já morou lá? O Carlinho do Escapamento. Carlinho Cabeludo, Carlinho é cabeludo mesmo, eu vou descer brincadeira. Ei, Carlinho Cabeludo, Carlinho do Escapamento ali da Rua 17. Há muitos anos que a gente trabalha no ramo, hein? 8 e 4, alô, Carlinho do Escapamento, alô, vovozona! Alô, Laída Maceno Junqueiro, São João de Iracema, de Estrela do Oeste. Alô,

0: Você percebeu que a música deu uma picotada no meio? Sandra Brito dando trabalho, mandando áudio, eu esqueci que tava no mesmo play. Deixa eu ver o que a Sandra Brito tá querendo falar aqui. Vai no ar até sem ouvir. Vai, Sandra.
1: Aí sim, hein? Eita, catira dos bons. Vou até erguer o som aqui pra acordar os vizinhos.
0: Tudo Jack B? 8 e 6 da antena, um abraço também ao seu pai. É, lá na... Como é que fala lá, Sandra Brito? No final do Oiti lá? Chácara Primavera, é isso? Seu Júlio Pereira de Brito, seu Julião Pereira de Brito.
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0: Pra não perder o assunto, seu Júlio Pereira de Brito, Sandra Brito, que tá dizendo que mora o seu Julião, a casa do seu Julião, na Vila Santa Isabel. É, na Vila Santa Isabel. Um abraço ao pessoal na Vila Santa Isabel, vindo da antena, já são 8h07. Vamos acelerar. Alô, Neto Almeida, põe no 12. Cadê o João da Paz? João da Paz tá sumido.
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5: 8h24 já. Don't get me wrong, não me leve a mal. Pretenders, fingindo-se. Não, não é, gente, que não dá tempo.

0: lembro de atender todo mundo. Me perdoe, dona Neide. Um abraço pra senhora, pro Laertão também. Fico devendo o voo do Condor pro Laerte. Não dá tempo. Ó, domingo que vem vamos sortear um relógio masculino em nome da Arte Joias. 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Pix R$500 em dinheiro na hora, pra cair na sua conta aí. Cai na hora. Se é Pix, não é em dinheiro, hein, Rogério? A equipe Andrezinho da Irlanda, só prembão, isso aí. Ó, uma taça e um copo da Vira Festa. Um kit perfumes que eu não tinha falado ainda. Sabe quem tá dando esse kit aqui? Ó, minha amiga Lu, meu amigo Nato. Ela mandou em particular, mas vou pôr no ar aqui pra explicar porque ficou legal o áudio. Mais um prembão. Pode falar, Lu. Bom dia.
1: Oi, Rogério. Bom dia, tudo bem? Rogério, ó, eu quero fazer uma doação pra você do Dia dos Pais. Aí eu vou doar um kit de perfume da Polo, que eu trouxe lá dos Estados Unidos. Aí depois eu vou deixar lá no Riva. Aí a pessoa que sortear pega lá depois. Eu vou falar, conversar com o Riva e vou deixar lá, tá bom? Que é mais fácil.
0: Na Vira Festa.
1: Um kit de perfume, com 3 perfumes da Polo Clube.
0: Eu queria isso. Que eu trouxe
1: lá dos Estados Unidos, tá bom?
0: De presente,
1: aí não. Eu tô mandando celular, a mensagem no celular do Nato pra não mandar aí na rádio.
0: Não, pode
1: tá
0: mandar.
1: Bom? Que eu queria falar com você no particular.
0: Não, já mandei.
1: Beleza?
0: No ar.
1: Valeu, Rogério.
0: Obrigado.
1: Um abraço, tudo
0: Deus
1: de
0: abençoe.
1: Bom. Tá?
0: Um abraço
1: tchau, tchau.
0: Pra senhora, o Neto aí, o Juninho da Roma Auto Centro, todo o pessoal, toda a família aí. Deus possa abençoar aí. Mais um prembão. Eu tô gostando da Brita. Eu queria esse pra mim. Aí tô brincando. Vamos sortear aqui. Ah, o Riva vai usar? Vai nada. Se ele usar, eu chamo a atenção dele. Alô, Cris. Alô, Paulinho Paraná. Cecília tá ouvindo também. Um abração pra vocês. Só prembão. Bruno Valério dos Correios. Valeu, meu querido. Mandar um abraço também a Márcia Regina, esposa do Lauro Mioto, toda a família aí. Meu amigo Diego. Já tá anotado, viu, Diego? Desde ontem. Diego Gonçalves Bonfim. Gilmarão participando. Colombinho, você andou de helicóptero, querido?
2: Bom, Rogério.
0: Bom dia.
2: Bom dia.
0: Bom.
2: Tudo bem? Tudo certinho?
0: Vixe.
2: Manda uns modão aí pra nós aí no Ribeirão Lagoa aqui. Obrigado, viu? Ontem eu sobrevoei de helicóptero.
0: É. Daí eu vi esse helicóptero aí andando. Meu amigo Vanner, ô Vanner, obrigado pelo convite pra participar do seu aniversário aquele dia, hein? Vanner da Silva, irmão do Leandro, Viveira Gromudas também, da Vanessa, da Vanner. Foi aniversário do Vanner e da Vanessa. Recepção maravilhosa aquele dia lá. E o vovózona, foi? Ah, Cecília não ouviu? Fala de novo. Alô, Cecília, neta da Cristina e do Paulinho Paraná, certo? Então falei de novo aí. Coloca no sorteio, um ótimo domingo, um ótimo programa. Quem mais? É muita gente. Alô, Eltinho, meu amigo Eltinho do Raio X da Santa Casa.
3: Oi, Rogério, bom dia.
0: Bom dia. Liz.
3: Um ótimo domingo pra você. Que Deus abençoe o seu dia, tá?
0: Nossa.
3: Manda um alô aí pra Tiberca. Tiberca é a Sandra Brito, viu?
0: Tiberca?
3: Eu chamo ela de Tiberca. E manda um abraço também pra minha filha, Bruna. E pro meu genro Henrique.
0: Claro.
3: Um ótimo domingo. Coloca meu pai no sorteio aí, Rogério. Ele chama Joraci Rodrigues Perdigoto.
0: Certo. Não, mas pode mandar o seu nome. Pode ser pra todo mundo participar. E aí, presentei o papai. É, o prêmio todo mundo pode participar. A Cristina do Paulinho Paraná participando ali. O Fábio Pedro continua a sintonia. Vou cobrar, hein, Fábio, pra falar o nome, que fica falando bastante. Vai. Brincadeira. É, se cobrar, já tinha ganhado tanto da Sandra Brita, hein? Aí ela tinha desistido já de participar. Porque não é só aqui não, viu, gente? Falando em só aqui, o Osmar não tem nem... O Osmar, ele me mandou um áudio, Colombinho, ouvindo outra rádio que eu escutei. Tá falando de Gustavo Lima. Tinha tocado Gustavo Lima. Que não toca Gustavo Lima. Peguei no pulo, mas pode falar aí, viu, Osmar?
4: Alô, Rogério. Bom dia, Rogério. É o Osmar aqui de Jardim Alvorada, ouvindo seu programa.
0: Depois.
4: Né? Põe aí nós aí no balaio de gato aí, ó.
0: Balaio de gato.
4: Magda Aparecida de Souza Vieira. Osmar Aparecida da Silva Vieira. Toca aí pra nós aí, João Mineiro e Marciano, Vestido de Noiva.
0: Não merecia não, mas já toquei.
4: Beleza? Que vocês tenham um bom dia aí, tudo jóia. Beleza?
0: Beleza.
4: Bom domingo aí pra todos aí.
0: Tava pronto? Ouvindo.
4: Beleza, tchau, tchau.
0: Tava ouvindo Gustavo Lima em outra rádio, com essa cara lisa.
4: Ah, oferece também pra Maria Luísa também. Ela tá aí no Jardim Pêgulo, aí na subida, da Subida Preta aí, Vila Maria, por aí. Bom, oferece pra ela também, ela certo. E o pai, o esposo dela.
0: Tá bom,
4: beleza?
0: Osmar Cerqueiro, Magda, todo mundo aí. Quando a gente mata um frango e termina essa conversa aí. Marcelin Ramirez já chegou por aqui, assume os comandos técnicos. Na sequência, teremos Frequência Vídeo, pontualmente às 9 horas, mais uma edição do programa Improviso. Ainda sem o Dr. Vanderlei Garcia apresentando, desejamos melhora para o doutor, que em breve ele possa estar presente aqui e apresentando e produzindo o programa Improviso. Marcelo vai procurar colocar as músicas aqui do gosto dos ouvintes do programa Improviso. Realmente uma seleção maravilhosa aí. Uma seleção do jeito que o Dr. Vanderlei Garcia gosta que faça. Marcelo é competente e ele vai conduzir aí mais uma vez o programa Improviso, tocando as músicas, muita música boa, nacionais e internacionais, pro pessoal que curte a Antena. 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Continue ligado na Antena, são 40 anos de Antena 102, agora em 2026. Agora 8h31, meu amigo Isaías Candial. Bom dia, Isaías.
5: Ô, Rogério Sá.
0: Bom dia.
5: Aqui é o Jair Preto.
0: Firme.
5: Tony aqui. Faz um abração pra nós aqui. Eu e o Tonhão que tá aqui na escuta aqui hoje. Manda um modão sertanejo aí.
0: Certo.
5: Alô, meu irmão. Abraço.
0: Valeu.
5: Com Deus.
0: Amém, nós todos. Bom domingo pra vocês. E o Torrado não tá junto hoje, não? Ó. Deixa eu tocando mais duas músicas aqui. Eu improviso. Vai começar pontualmente às 9 horas da manhã. Na sequência vem o Frequência Vite.
6: Pra que mentir?
0: Não é verdade. Tchau, fui. Tudo de bom. Olhar.

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1: Muito bom dia, ouvintes da Antena 102. Bom dia, Jales. Bom dia, região. Neste domingo, 2 de agosto de 2026, é muito bom estarmos juntos mais uma vez aqui na Antena 102, no Frequência Vide, a frequência que toca o seu coração. Que a imensurável paz do Senhor Jesus esteja sobre a sua vida, querido ouvinte. Para iniciarmos o nosso Frequência Vide de hoje, vocal livre, Isso é Amor. Bom dia, ouvintes.

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1: Na mensagem desta semana, o tema será: Seja feita a sua vontade. Texto Tiago 4, de 13 a 17. Nós lemos assim: Agora, prestai atenção, vós que dizeis, hoje ou amanhã iremos a tal cidade, lá passaremos um ano, negociaremos e teremos lucro. No entanto, não sabeis o que acontecerá no dia de amanhã. O que é a vossa vida? Sois como uma névoa que aparece por pouco tempo e logo se dissipa. Em vez disso, devíeis dizer: se o Senhor quiser, viveremos e faremos isto ou aquilo. Mas vos orgulhais da vossa arrogância. Todo orgulho como esse é maligno. Portanto, aquele que sabe que deve fazer o bem e não o faz, comete pecado. Dizer e pensar: seja feita a tua vontade, Senhor, é uma atitude de humildade. O cristão é identificado por desejar fazer a vontade de Deus, ainda que a vontade dele não seja propriamente o que o cristão deseja. É bem característico daquele que depende de Deus dizer, pensar e agir: seja feita a sua vontade, Senhor. E como eu disse, a vontade de Deus é algo que todo cristão

anseia por fazer. Romanos 1:10 diz: pedindo constantemente em minhas orações, que agora de algum modo, pela vontade de Deus, haja boa ocasião para visitar-vos. Paulo escrevendo para a igreja de Roma. Se fosse da vontade de Deus, ele iria visitá-los. Também em 1 Coríntios 4:19, ele diz: em breve, porém, irei visitar-vos se o Senhor quiser. Ou seja, novamente aqui escrevendo para a igreja de Corinto, dizendo a mesma coisa: irei visitá-los se for da vontade do Senhor, se o Senhor quiser. Na oração do Pai Nosso, Jesus ensinou a orar dizendo: seja feita a sua vontade, assim na terra como é no céu. Em João 15, 14, ele diz: vocês serão meus amigos se fizerem o que eu vos mando. E em 1 João 2,17, nós lemos que o mundo passa bem como os seus desejos, mas aquele que faz a vontade de Deus permanece para sempre. Todos estes textos, incluindo o texto de Tiago que nós lemos no início da meditação, querem dizer uma coisa: Senhor, seja feita a tua vontade. Voltando ao texto de Tiago, o que podemos aprender com a ilustração bem prática que Tiago traz sobre os homens de negócios planejando o futuro e já projetando até lucros que eles alcançariam? Primeiro, é que é tolice ignorar a vontade de Deus. É tolice isso. Segundo, nós somos seres frágeis. Ele mesmo diz assim: olha, no entanto, vocês não sabem o que acontecerá no dia de amanhã, o que é a vossa vida. Olha aí, nós somos frágeis demais. Tem gente que se acha muito, mas eu quero dizer uma coisa: é um ser frágil. Olha o que ele diz: vocês são como uma névoa que aparece por pouco tempo e logo se dissipa. Gente, nós somos assim. Compare a sua vida com Deus, que vive de eternidade a eternidade. A nossa vida é finita. Nós somos frágeis demais. Quando olhamos para Deus, pare de se achar, porque a sua vida é uma névoa que logo se dissipa. Existem pessoas que simplesmente vivem ignorando qual é a vontade de Deus para a vida delas. Isso é tolice. Nós somos frágeis e é tolice ignorar a vontade de Deus. Eu quero deixar bem claro aos ouvintes que a Bíblia, e no caso Tiago aqui nesse texto, não está falando contra a necessidade de planejarmos as coisas. Todos nós precisamos fazer e fazer bem feito, especialmente no mundo de incertezas que vivemos. O que ele está dizendo é que nós não devemos ser arrogantes ao ponto de ignorar a vontade de Deus para as nossas vidas, baseando-nos nos nossos próprios conhecimentos, na nossa própria capacidade. É isto. A questão aqui é a arrogância de levar uma vida por conta própria e não depender de Deus. Os empresários que foram citados na ilustração de Tiago não fizeram mal de planejar. O que eles fizeram mal é de se tornarem arrogantes, se esquecendo que acima de tudo está a vontade de Deus. E nós dependemos de Deus e da sua soberana vontade. E nós devemos nos lembrar sempre que nós não somos estes poderosos que achamos que somos. Deus é Senhor. O Senhor Jesus é Senhor das nossas vidas. E nós lhe devemos obediência
e dependência. E é a melhor coisa que isso pode acontecer. Gente, nada melhor, nada mais benéfico, abençoado do que fazer a vontade de Deus. Quando nós estamos fazendo a vontade de Deus, os negócios fluem, as nossas vidas fluem com uma maior constância. Isto é fazer a vontade de Deus. De maneira alguma, fazer a vontade de Deus é algo que vai trazer uma falta de benefício. É grande benefício para as nossas vidas. Não é algo negativo, é algo muito positivo fazer a vontade de Deus. E é o que Tiago fala no final, no versículo 17. Portanto, aquele que sabe que deve fazer o bem e não faz, comete pecado. Ele está se referindo a aquele que sabe que deve fazer a vontade de Deus e não a faz, comete pecado, embaraça a sua própria vida. Tiago, falando sobre esta questão, ele diz assim, olha, mas vos orgulhais da vossa arrogância, e todo orgulho como esse é maligno, não vai nos abençoar, isso não vai dar certo. Nós nos levantamos contra Deus, nós desafiamos com a nossa arrogância o próprio Deus. Seja humilde, dependa da vontade soberana de Deus, o nosso Senhor, que as coisas vão fluir na sua vida em todos os sentidos, em todas as áreas. Eu tenho visto muitas postagens nas redes sociais que dizem respeito à capacidade humana. Ninguém pode te parar. Lógico que pode. Deus pode te parar agora. Ele é poderoso para fazer isso. As pessoas nos dias de hoje estão tão cheias de si mesmas que parecem aqueles construtores do Titanic. A gente pode ver no filme, que é um fato verídico isso, que um dos projetistas disse: nem Deus pode afundar o Titanic. Não precisou Deus fazer isso. Um simples e pequeno iceberg se encarregou de fazer esta obra. Não sejamos arrogantes. Não coloque a confiança exacerbada no seu próprio eu. Você pode cair e cair feio. Dependa de Deus. Senhor, seja feita a tua vontade. E que Deus quebre o nosso orgulho e faça prevalecer o seu querer. Amém e amém.

0: Na Antena 102, João Alexandre Castelo Forte. Nós estamos encerrando o nosso Frequência Vídeo de hoje, mas antes eu quero deixar a nossa programação e agradecer a audiência de todos vocês que estão sintonizados na Antena 102, no Frequência Vídeo. Meu muito obrigado pelo carinho, pela atenção e pela audiência. Fica aqui um abraço em especial para o seu Bena, para Tuti e para Gisele. São ouvintes assíduos do Frequência Vídeo. Grande abraço para vocês, meus queridos. Na nossa programação, logo mais às 9 da manhã, daqui a pouquinho, dá tempo ainda, Escola Bíblica Dominical na Igreja Batista Vide, Rua dos Bandeirantes 1876. Às 7 da noite, o nosso tradicional culto da família. Culto da família da Igreja Batista Vide, 7 da noite. Eu estarei pregando sobre uma série de mensagens: Liberte-se dos grilhões, o que Cristo faz em sua vida. E hoje vamos falar de grilhões modernos, prisões modernas que aprisionam a vida das pessoas. Estejam conosco 7 da noite no culto da família, Rua dos Bandeirantes 1876. No sábado acontece a reunião dos jovens e adolescentes, o Vide Atitude. A Vide tem um lugar para você e esse lugar fica na Rua dos Bandeirantes 1876. Na sequência, o programa Improviso com o Dr. Vanderlei Garcia. Tenham todos uma ótima semana. Um bom domingo em família. Semana que vem estaremos de volta. Um grande abraço.
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pode ser que daqui a algum tempo haja tempo pra gente ser mais, muito mais que dois grandes amigos, pai e filho, talvez. Pai, pode ser que daí você sinta qualquer coisa entre esses 20 ou 30.

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1: É, gente. Se um dia a sua mulher pedir desculpa pra você, você pode ter certeza que vai cair.

sumir.

0: sabe, galera?
1: Quem aprendeu? Quem aprendeu aí? Quem aprendeu? Ó, acende daquele jeito que acendeu aquela hora lá pra nós, só pra nós enxergar o povo aqui. Aí apaga o seguidor só um pouquinho aí pra nós, só pra nós vir. Joga a mão lá em cima, todo mundo assim, Barretão. Pra você que tá, que ainda tem esperança da sua mulher assumir que você tá certo, joga a mão lá em cima. Pro um lado, pro outro, pro um lado, pro outro. Isso é Barretão.
2: Essa já.

0: Sim, vim.
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1: Vai, boiadeiro!

0: faz o coração doer, né, mano?
1: Você tá doido?
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1: Não tem jeito, meu compadre. Vambora.
2: Ela vacilou comigo, nós estamos aí, né? Tudo certo.

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0: Chega pra cá, Hugo e Guilherme, teu segredo.

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1: Atende aí, bebê! Fala comigo!